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1: Alô, amigos de todo o Brasil e demais países lusófonos. Está no ar o programa em língua portuguesa da Rádio Vaticano, Vatican News, desta sexta-feira, 7 de agosto. Traremos para você que está sintonizado conosco as últimas notícias sobre as atividades do Papa, da Santa Sé e da Igreja do Mundo. Nos estúdios, Raimundo Lima. A assessoria técnica de hoje é de Daniele Giorgi. E este é o pensamento bíblico que escolhemos para você, porque, na verdade, foi o Senhor que me enviou para anunciar-vos todas estas palavras. Do livro do profeta Jeremias, capítulo 26, versículo 15b. E vamos aos destaques do nosso programa de hoje. O Papa na França, divulgado o programa, logotipo e lema da viagem. Cardeal Rossi, a viagem do Santo Padre à Argentina é uma homenagem a Francisco. Cardeal Pedro Parolino, Santuário de Guadalupe, no México, estar ao lado de imigrantes e marginalizados. Gaza, o massacre de crianças não para, 300 mortas em 300 dias. Oriente Médio, acordo entre o Irã e Omã sobre o Estreito de Hormuz. Ainda no Oriente Médio, não há acordo entre o Líbano e Israel. Essas e outras notícias a partir de agora. O programa em língua portuguesa da Rádio Vaticano, Vatican News, desta sexta-feira está apenas começando. Como destacamos em nossas manchetes, o Papa Leão na França, divulgado o programa, logotipo e lema da viagem. Os detalhes com a colega Mariângela Jaguraba.
2: A sala de imprensa da Santa Sé divulgou nesta sexta-feira o programa, o logotipo e o lema da viagem apostólica do Papa Leão XIV à França, que se realizará de 25 a 28 de setembro próximo, quando o pontífice visitará a sede da Organização das Nações Unidas para a Educação, a Ciência e a Cultura, Unesco. O programa do Pontífice em Terras Francesas começa na sexta-feira, 25 de setembro, com sua saída do Aeroporto Internacional Leonardo da Vinci, Roma Fiumicino, para Paris, às 7 horas e 50 minutos locais. A chegada do Papa ao Aeroporto Internacional de Paris, Orly, está prevista para as 10 horas locais. Ali haverá a cerimônia de boas-vindas. Às 11 horas, o Santo Padre visitará o presidente da República, Emmanuel Macron, no Palácio do Eliseu. Macron foi recebido em audiência no Vaticano em 10 de abril passado. Às 11h45, haverá um encontro com as autoridades, a sociedade civil e o corpo diplomático no Palácio do Eliseu, onde o Papa fará seu primeiro discurso. Depois, às 15 horas, haverá a visita à Organização das Nações Unidas para a Educação, a Ciência e a Cultura, Unesco, na sede da Unesco. Ali, Leão XIV fará seu segundo discurso em terras francesas. Às 17h15, o Santo Padre rezará a oração das vésperas com os bispos, sacerdotes, diáconos consagrados, consagradas e seminaristas na Catedral de Notre-Dame de Paris, onde proferirá a homilia. Em 2019, a Catedral de Notre-Dame de Paris sofreu um incêndio e foi reaberta ao público em 8 de dezembro de 2024. O dia do pontífice se encerra com a vigília de oração com os jovens no estádio da França de Saint-Denis, às 21 horas. Ali o Papa fará um discurso. Leão XIV começará o sábado, 26 de setembro, com a visita ao Centro de Acompanhamento e Integração Social, Maison Baquita, às 9 horas locais. Este é um importante centro de acolhimento para migrantes e exilados, criado pela Arquidiocese de Paris em 2021. Que leva o nome da religiosa sudanesa, testemunha de fé e símbolo universal da luta contra a escravidão. Nesse local, que oferece formação linguística e profissional, apoio familiar e assistência médica e psicológica para a recuperação de traumas, Leão 14 fará uma saudação aos visitantes e pacientes. Depois, às 10 horas e 15 minutos locais, haverá um encontro com os membros da Assembleia Sinodal Provincial, os catecúmenos e neófitos, no Instituto Católico de Paris, onde fará um discurso. Às 15 horas, Leão XIV celebrará a missa na Praça da Concórdia, seguida da homilia. Às 17 horas e 45 minutos locais, o Papa partirá de avião do Aeroporto Internacional de Paris-Orly para Lourdes, onde a chegada está prevista para as 19h05 no Aeroporto Internacional de Lourdes. Às 19h40, haverá oração na Gruta das Aparições de Massabielle, no Santuário de Nossa Senhora de Lourdes. No domingo, 27 de setembro, às 9 horas locais, Leão XIV se encontrará com os bispos da Conferência Episcopal Francesa no hemiciclo Santa Bernadette do Santuário de Nossa Senhora de Lourdes, onde fará um discurso. Depois, às 11 horas, o Papa celebrará a missa no Prado do Santuário de Nossa Senhora de Lourdes, onde fará a homilia e a oração do Ângelus. Às 15h30, haverá um encontro com os trabalhadores e hóspedes do acolhimento Notre-Dame no Santuário de Nossa Senhora de Lourdes. Ali, fará um discurso. Às 16h45, haverá um encontro privado com as religiosas contemplativas no Mosteiro Carmelita de Lourdes. O dia do pontífice se concluirá com a oração do terço e a procissão das velas às 21 horas locais no Santuário de Nossa Senhora de Lourdes, com um discurso papal. Na segunda-feira, 28 de setembro, último dia da viagem do pontífice à França, o Papa partirá às 7 horas e 40 minutos do Aeroporto Internacional de Lourdes, com destino a Metz, onde a chegada está prevista para as 9 horas e 20 minutos ao Aeroporto Internacional de Metz, Nancy-Lorraine. Metz está localizada no nordeste da França, capital do departamento de Mosela, perto da fronteira com Luxemburgo. É conhecida como a terra natal de Schumann, que cresceu e se formou ali, desenvolvendo os ideais e princípios que mais tarde se tornariam parte do grande projeto da União Europeia. Às 10 horas, haverá o encontro interreligioso no Centro de Conferências Robert Schumann, em Metz. Ali o Papa fará um discurso. Às 11 horas, o encontro Nas Raízes da Europa pela Paz e Unidade, no Centro de Conferências Robert Schumann, em Metz. O Papa fará mais um discurso. Às 16 horas, Leão XIV celebrará a missa e proferirá a homilia na Catedral de Santo Estevão, obra-prima neogótica, também conhecida como Lanterna de Deus, com seus mais de 6.500 metros quadrados de vitrais. Às 18h30, haverá a cerimônia de despedida no Aeroporto Internacional de Metz, Nancy-Lorraine. A partida está prevista para as 19 horas locais do Aeroporto Internacional de Metz, Nancy-Lorraine, e a chegada ao Aeroporto Internacional de Roma Fiumicino está prevista para as 20 horas e 50 minutos locais. Em relação ao logotipo da viagem do Santo Padre à França, ele retrata um vitral circular que remete às rosáceas das catedrais góticas, simbolizando a beleza da comunhão e da unidade na Igreja. No centro, o arco ogival e a cruz expressam a dimensão apostólica e litúrgica da viagem. A pomba que paira no coração da composição evoca o Espírito Santo e traz consigo um ramo de oliveira, sinal de paz para toda a humanidade. Os tons de azul, branco e vermelho, o amarelo laranja da luz e o verde da esperança entrelaçam as cores da França com as do Vaticano, destacando ao mesmo tempo a dimensão espiritual da visita, explica uma nota da sala de imprensa da Santa Sé. O lema escolhido, para que o mundo tenha vida, é um convite a reconhecer o maior presente que nos foi dado por Cristo Salvador. É também um apelo à esperança e à comunhão que nos encoraja a superar as divisões para partilhar a paz, a reconciliação e a fraternidade, sinais de vida nova no mundo. Nessas palavras se expressa também a atitude com que a Igreja na França acolhe a visita do Santo Padre, com alegria, abertura e um profundo desejo de testemunhar a todos a vida que vem de Deus.
1: Cardeal Rossi, a viagem do Papa Leão à Argentina é uma homenagem a Francisco. Vamos ouvir com o colega Silvonei José.
3: O Cardeal Ángel Rossi, arcebispo de Córdoba, na Argentina, um dos destinos da viagem de Leão XIV em novembro, falou sobre o significado da visita do pontífice em declaração ao Vatican News. A gente intuía, disse ele, desejava, esperava, mas quando finalmente se confirma, o coração dá um salto de alegria, porque sabe que isso é uma graça. Digo isso pessoalmente, que é uma imensa alegria, porque sei que nosso povo sente o mesmo e, ao mesmo tempo, também provoca uma espécie de temor saudável diante da responsabilidade de tudo o que isso implica, para que possamos recebê-lo como ele merece e, ao mesmo tempo, acolher todo o povo. Sua visita ao país e, especificamente, a Córdoba, disse o Cardeal Rossi, implica que devemos ser muito hospitaleiros, pois chegarão muitos irmãos de outros lugares. Sinto uma mistura muito bonita de imensa alegria que, por momentos, parece colidir com esse saudável temor em tudo o que isso implica e em todos os sentidos. Em primeiro lugar, a disposição do coração e a responsabilidade de toda a organização que isso exige. Deve ser não apenas da Igreja, mas um trabalho conjunto entre a Santa Sé, a Igreja e os governos nacional, provincial e municipal de Córdoba, pois, nesse caso, precisamos remar juntos. A visita do Papa Leão, em referência àquela que Francisco não pôde concretizar, é interpretada pelo Cardeal Rossi como não sendo uma revanche. Eu diria que é uma espécie de continuidade, quase uma gentileza da parte de Leão vir aqui, pois é uma forma de nos dizer que há continuidade. Ele vem para o que Francisco não pôde fazer, e é como uma homenagem. Mais do que uma dívida, é uma continuidade. E não apenas na viagem, mas também em seu coração, em sua linha de ação e em sua mensagem. Claramente há, sem perder sua singularidade, pois ele não precisa de um clone de Francisco, uma continuidade nos temas importantes em nível mundial. É claro que o Papa Leão segue os passos de Francisco. Questão da guerra, dos migrantes, o trabalho pela paz, o armamento, enfim. Nesse aspecto, há claramente uma linguagem comum e acredito, disse o Cardeal Rossi, que sua vinda seja uma espécie de delicadeza e continuidade, de poder levar adiante o que Francisco desejou e que agora Leão XIV encarna. E continuou, o que mais esperamos é que isso seja para nós uma renovação da esperança, que nos ajude a erguer o olhar, a fortalecer a fé e nosso testemunho de cristãos que não perdem essa esperança. Especificamente no âmbito nacional e em relação à situação do país, Leão não é alguém que chega e desconhece essas realidades. Ele já esteve na América Latina, já viveu anos entre nós. O Peru não é a Argentina, mas temos muitas coisas em comum, tanto as bonitas, como a fé e a dignidade do povo, quanto outras menos boas, como as injustiças e muitas coisas que a gente gostaria que fossem diferentes e nas quais, nesse continente, ainda não estamos à altura. E conclui o Cardeal Rossi. Acredito que a visita dele seja um empurrãozinho carinhoso, um tapinha nas costas para que não desistamos e ousemos não viver brigando, mas sim construindo. Cardeal Parolin no Santuário de Guadalupe. Estar ao lado de migrantes e marginalizados. O secretário de Estado visitou o país por 3 dias, encerrando a sua visita nesta quinta-feira, e celebrou a missa no Santuário de Nossa Senhora de Guadalupe. Presença, testemunho, oração. Os 3 pilares sobre os quais o secretário de Estado, Cardeal Parolin, que se deslocou da Guatemala para o México a convite das autoridades locais para uma visita de 3 dias, insistiu na última quarta-feira na homilia durante a celebração eucarística presidida no Santuário de Nossa Senhora de Guadalupe. A missa em um local tão querido não apenas pelo povo mexicano, mas por todo o continente americano, é um dos momentos mais marcantes de uma viagem que incluiu encontros institucionais nos âmbitos civil e eclesiástico. Na agenda da missão, previstos encontros com as autoridades do Estado. Honrado por poder celebrar junto com os peregrinos da Diocese de Torreón, acompanhados por seu bispo, o cardeal Parolin leva a bênção especial do Papa ao povo dessa grande terra que é o México. É o dia de uma dupla memória litúrgica que, segundo a tradição, remete tanto o milagre da neve sobre o Esquilino, em Roma, quanto ao milagre de Guadalupe, no qual rosas caíram do manto de Juan Diego. O cardeal relembra esses episódios e identifica as conexões. A presença da Virgem, que nunca deixa de demonstrar proximidade e cuidado para com os filhos, ajudando-os sempre a se aproximarem cada vez mais do seu divino filho. Ele destaca essa mesma determinação que levou, por exemplo, a mulher cananeia, sobre a qual se narrou nas escrituras propostas na quarta-feira, a implorar a ajuda do Messias para sua filha, atormentada por um demônio. Jesus, diante dessa fé profunda, a cura. Daí a referência a uma das peculiaridades dramáticas desse país, onde tantas mães continuam a procurar com firmeza e fé seus filhos desaparecidos, disse o cardeal. Nada pode impedi-las de fazer tudo o que for possível para ajudar seus filhos e todos nós podemos ajudá-las com nossa oração, disse ainda, para que a sua perseverança e sua fé sejam recompensadas. A partir de um lugar de peregrinação, reflexão, conversão, missão e oração, o secretário de Estado do Vaticano reafirmou a urgência de anunciar a boa nova em um mundo onde o flagelo da guerra, o horror da fome e a devastação da violência são, infelizmente, muito frequentes. A comemoração da aparição mariana nessa região do país latino-americano é, portanto, a ocasião para expressar o desejo de que ela mostre um caminho para reconciliar culturas e povos em uma fé verdadeiramente universal, remetendo assim ao ensinamento que deve levar à construção da unidade. Parolin recomenda estar presente também para com os necessitados, os marginalizados, os migrantes e os estrangeiros. Por mais pequenos e fracos que sejamos, graças a Deus, podemos realizar maravilhas, afirma ainda o cardeal, lembrando que o Senhor não se manifestou aos poderosos, nem aos influentes, mas a um homem simples. E, no entanto, a sua mensagem, por meio dele, alcançou os cantos mais remotos do mundo. Trezentos dias, 300 crianças mortas. Em Gaza, o tempo continua sendo marcado pela morte das crianças. Segundo a agência da ONU, UNICEF, desde a proclamação do cessar-fogo em outubro de 2025, pelo menos 300 menores perderam a vida na faixa de Gaza, uma média de uma criança por dia. Um balanço que retrata a persistência da crise humanitária, apesar dos compromissos assumidos para pôr fim às hostilidades. Um cessar-fogo que resulta na morte de uma criança, em média, a cada dia, decepciona, antes de tudo, as próprias crianças, denunciou o diretor regional do UNICEF para o Oriente Médio e o Norte da África, Eduard Bigbeder. Segundo a agência da ONU, grande parte da população continua vivendo concentrada em cerca de um terço da faixa de Gaza, entre prédios destruídos, escombros e lixo. As crianças, em particular, enfrentam desnutrição aguda, propagação de doenças, escassez de água potável e sistemas de saneamento gravemente comprometidos. Uma imagem sobre a qual o patriarca de Jerusalém dos latinos, o cardeal Pier Battista Pizzaballa, tem insistido com frequência ao relatar que um dos flagelos mais presentes neste momento são os ratos que mordem. Eles mordem sobretudo as crianças. E Gaza está cheia de crianças. Elas são vistas em todos os lugares, mas em vez de irem à escola, brincam sujas ao lado dos esgotos. Queremos reabrir as escolas, mas falta quase tudo. Tentamos remediar a situação reciclando peças aqui e ali. O que é necessário imediatamente, segundo me disseram os profissionais de saúde, é pessoal preparado para lidar com os traumas psicológicos das crianças e das mães. Será uma questão que deve ser tratada com a devida sensibilidade. O Unicef solicita, além disso, que os compromissos anunciados para a nova fase da trégua se traduzam rapidamente em medidas concretas. O fim das mortes, o acesso sem obstáculos à ajuda humanitária, a reabertura dos hospitais e o retorno das crianças à escola em segurança. Nesta quinta-feira, segundo reportagem do Guardian, o Conselho de Paz para Gaza, criado pelo governo dos Estados Unidos, teria assinado o primeiro contrato para a construção de uma base destinada a abrigar um contingente marroquino na futura Força Internacional de Estabilização. A tensão continua alta também na Cisjordânia, no estado da Palestina. Nas últimas horas, pelo menos 51 palestinos ficaram feridos durante uma operação militar israelense no campo de refugiados de Calandia, conforme relatado pela Al Jazeera. Enquanto isso, um relatório da Physicians for Human Rights, Israel, denuncia que o sistema de saúde da Cisjordânia, no estado da Palestina, está agora à beira do colapso. A redução dos financiamentos, a escassez de medicamentos e de pessoal e as restrições à circulação impostas pelos postos de controle teriam forçado 75% das unidades de saúde a limitar drasticamente suas atividades, agravando ainda mais o acesso aos cuidados médicos para a população palestina.
1: Novas rotas, um possível cessar-fogo de 60 dias e, em seguida, mais 30, se tudo correr bem, para prosseguir com a remoção de minas. Esses são os principais pontos do acordo, ainda não definitivo, alcançado entre o Irã e Omã sobre o Estreito de Hormuz, que permanecerá fechado, esclarecem as partes, enquanto persistirem o que Teherã define como violações dos Estados Unidos, ou seja, o bloqueio naval. Os dois países estão elaborando uma declaração conjunta enquanto aguardam que o acordo seja aprovado pelo líder supremo iraniano, Khamenei. Teherã esclarece a esse respeito que as negociações estão ocorrendo única e exclusivamente com Mascate, a questão da taxa a ser paga. O acordo prevê também uma taxa de serviço para cobrir as despesas com a segurança da carga e a proteção do meio ambiente marinho, mas, ao término dos 60 dias, está prevista a introdução de uma taxa obrigatória para navios mercantes e petroleiros, à qual o governo norte-americano sempre se opôs. A respeito da passagem pelo Estreito de Hormuz, um petroleiro britânico relatou duas explosões a sudeste de Qumzar, perto de Omã. Trump e a escassez de munições. Em resposta, o presidente estadunidense Trump, que afirma estar tendo ótimas negociações em andamento com o Irã, ameaça: o Estreito de Hormuz precisa reabrir logo ou vamos atacar duramente. Ademais, o chefe da Casa Branca acusou de traição a parte da imprensa norte-americana que divulga notícias sobre uma evidente escassez de munições por parte das Forças Armadas dos Estados Unidos, verdadeira motivação que estaria por trás do cancelamento do ataque a Teherã, previsto para o fim de semana passado. As negociações de 3 dias em Roma entre o Líbano e Israel, mediadas pelos Estados Unidos, terminam sem resultados concretos. Os israelenses se recusaram a retirar imediatamente suas tropas, mas o verdadeiro nó a ser desatado é quais países farão parte do comitê encarregado de verificar a real desminagem do sul do país dos cedros, onde a ONU denuncia uma forte escalada noturna de bombardeios israelenses sobre a data e ordens de deslocamento forçado em Mansouri. Trump, a guerra com o Irã terminará em breve. No que diz respeito ao Irã, o presidente estadunidense Trump declarou que a guerra poderia terminar bastante em breve e que poderia haver em breve um anúncio sobre a reabertura do Estreito de Hormuz. Trump também voltou a abordar o tema da suposta escassez de munições que os Estados Unidos estariam enfrentando, conforme denunciado pela imprensa norte-americana. Precisamos cada vez mais delas, admitiu. Temos alguns tipos de munições muito potentes, das quais dispomos em quantidades praticamente ilimitadas, ressaltou. Os ataques dos rebeldes Houthis. Enquanto isso, porém, os rebeldes Houthis do Iêmen voltam a atacar. Em um duplo ataque a um acampamento militar em Maribe e a outro na província de Adramaut,

E assim, amigo ouvinte, chegamos ao final do nosso programa de hoje. Como sempre, agradecendo pelo carinho da sintonia e a você desejando um bom final de semana. Prometemos estar de volta amanhã neste mesmo horário, se Deus quiser. Você, como sempre, o nosso forte abraço e até lá.

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1: Alô, amigos de todo o Brasil e demais países lusófonos. Está no ar o programa em língua portuguesa da Rádio Vaticano Vatican News desta sexta-feira, 7 de agosto. Traremos para você que está sintonizado conosco as últimas notícias sobre as atividades do Papa, da Santa Sé e da Igreja do Mundo. Nos estúdios, Raimundo Lima. A assessoria técnica de hoje é de Daniele Giorgi. E este é o pensamento bíblico que escolhemos para você, porque, na verdade, foi o Senhor que me enviou para anunciar-vos todas estas palavras. Do livro do profeta Jeremias, capítulo 26, versículo 15b. E vamos aos destaques do nosso programa de hoje. O Papa na França, divulgado o programa, logotipo e lema da viagem. Cardeal Rossi, a viagem do Santo Padre à Argentina é uma homenagem a Francisco. Cardeal Pedro Parolino, Santuário de Guadalupe, no México, estar ao lado de imigrantes e marginalizados. Gaza, o massacre de crianças não para, 300 mortas em 300 dias. Oriente Médio, acordo entre o Irã e Omã sobre o Estreito de Hormuz. Ainda no Oriente Médio, não há acordo entre o Líbano e Israel. Essas e outras notícias a partir de agora. O programa em língua portuguesa da Rádio Vaticano Vatican News desta sexta-feira está apenas começando. Como destacamos em nossas manchetes, o Papa Leão na França, divulgado o programa, logotipo e lema da viagem. Os detalhes com a colega Mariângela Jaguraba.
2: A sala de imprensa da Santa Sé divulgou nesta sexta-feira o programa, o logotipo e o lema da viagem apostólica do Papa Leão XIV à França, que se realizará de 25 a 28 de setembro próximo, quando o pontífice visitará a sede da Organização das Nações Unidas para a Educação, a Ciência e a Cultura, Unesco. O programa do Pontífice em Terras Francesas começa na sexta-feira, 25 de setembro, com sua saída do Aeroporto Internacional Leonardo da Vinci, Roma Fiumicino, para Paris, às 7 horas e 50 minutos locais. A chegada do Papa ao Aeroporto Internacional de Paris, Orly, está prevista para as 10 horas locais. Ali haverá a cerimônia de boas-vindas. Às 11 horas, o Santo Padre visitará o presidente da República, Emmanuel Macron, no Palácio do Eliseu. Macron foi recebido em audiência no Vaticano em 10 de abril passado. Às 11h45, haverá um encontro com as autoridades, a sociedade civil e o corpo diplomático no Palácio do Eliseu, onde o Papa fará seu primeiro discurso. Depois, às 15 horas, haverá a visita à Organização das Nações Unidas para a Educação, a Ciência e a Cultura, Unesco, na sede da Unesco. Ali, Leão XIV fará seu segundo discurso em terras francesas. Às 17h15, o Santo Padre rezará a oração das vésperas com os bispos, sacerdotes, diáconos consagrados, consagradas e seminaristas na Catedral de Notre-Dame de Paris, onde proferirá a homilia. Em 2019, a Catedral de Notre-Dame de Paris sofreu um incêndio e foi reaberta ao público em 8 de dezembro de 2024. O dia do pontífice se encerra com a vigília de oração com os jovens no estádio da França de Saint-Denis, às 21 horas. Ali o Papa fará um discurso. Leão XIV começará o sábado, 26 de setembro, com a visita ao Centro de Acompanhamento e Integração Social, Maison Baquita, às 9 horas locais. Este é um importante centro de acolhimento para migrantes e exilados, criado pela Arquidiocese de Paris em 2021. Que leva o nome da religiosa sudanesa, testemunha de fé e símbolo universal da luta contra a escravidão. Nesse local, que oferece formação linguística e profissional, apoio familiar e assistência médica e psicológica para a recuperação de traumas, Leão 14 fará uma saudação aos visitantes e pacientes. Depois, às 10 horas e 15 minutos locais, haverá um encontro com os membros da Assembleia Sinodal Provincial, os catecúmenos e neófitos, no Instituto Católico de Paris, onde fará um discurso. Às 15 horas, Leão XIV celebrará a missa na Praça da Concórdia, seguida da homilia. Às 17 horas e 45 minutos locais, o Papa partirá de avião do Aeroporto Internacional de Paris-Orly para Lourdes, onde a chegada está prevista para as 19h05 no Aeroporto Internacional de Lourdes. Às 19h40, haverá oração na Gruta das Aparições de Massabielle, no Santuário de Nossa Senhora de Lourdes. No domingo, 27 de setembro, às 9 horas locais, Leão XIV se encontrará com os bispos da Conferência Episcopal Francesa no hemiciclo Santa Bernadette do Santuário de Nossa Senhora de Lourdes, onde fará um discurso. Depois, às 11 horas, o Papa celebrará a missa no Prado do Santuário de Nossa Senhora de Lourdes, onde fará a homilia e a oração do Ângelus. Às 15h30, haverá um encontro com os trabalhadores e hóspedes do acolhimento Notre-Dame no Santuário de Nossa Senhora de Lourdes. Ali, fará um discurso. Às 16h45, haverá um encontro privado com as religiosas contemplativas no Mosteiro Carmelita de Lourdes. O dia do pontífice se concluirá com a oração do terço e a procissão das velas às 21 horas locais no Santuário de Nossa Senhora de Lourdes, com um discurso papal. Na segunda-feira, 28 de setembro, último dia da viagem do pontífice à França, o Papa partirá às 7 horas e 40 do Aeroporto Internacional de Lourdes, com destino a Metz, onde a chegada está prevista para as 9 horas e 20 ao Aeroporto Internacional de Metz, Nancy-Lorraine. Metz está localizada no nordeste da França, capital do departamento de Mosela, perto da fronteira com Luxemburgo. É conhecida como a terra natal de Schumann, que cresceu e se formou ali, desenvolvendo os ideais e princípios que mais tarde se tornariam parte do grande projeto da União Europeia. Às 10 horas, haverá o encontro interreligioso no Centro de Conferências Robert Schumann, em Metz. Ali o Papa fará um discurso. Às 11 horas, o encontro Nas Raízes da Europa pela Paz e Unidade, no Centro de Conferências Robert Schumann, em Metz. O Papa fará mais um discurso. Às 16 horas, Leão XIV celebrará a missa e proferirá a homilia na Catedral de Santo Estevão, obra-prima neogótica, também conhecida como Lanterna de Deus, com seus mais de 6.500 metros quadrados de vitrais. Às 18h30, haverá a cerimônia de despedida no Aeroporto Internacional de Metz, Nancy-Lorraine. A partida está prevista para as 19 horas locais do Aeroporto Internacional de Metz, Nancy-Lorraine, e a chegada ao Aeroporto Internacional de Roma Fiumicino está prevista para as 20 horas e 50 minutos locais. Em relação ao logotipo da viagem do Santo Padre à França, ele retrata um vitral circular que remete às rosáceas das catedrais góticas, simbolizando a beleza da comunhão e da unidade na Igreja. No centro, o arco ogival e a cruz expressam a dimensão apostólica e litúrgica da viagem. A pomba que paira no coração da composição evoca o Espírito Santo e traz consigo um ramo de oliveira, sinal de paz para toda a humanidade. Os tons de azul, branco e vermelho, o amarelo laranja da luz e o verde da esperança entrelaçam as cores da França com as do Vaticano, destacando ao mesmo tempo a dimensão espiritual da visita, explica uma nota da sala de imprensa da Santa Sé. O lema escolhido, para que o mundo tenha vida, é um convite a reconhecer o maior presente que nos foi dado por Cristo Salvador. É também um apelo à esperança e à comunhão que nos encoraja a superar as divisões para partilhar a paz, a reconciliação e a fraternidade, sinais de vida nova no mundo. Nessas palavras se expressa também a atitude com que a Igreja na França acolhe a visita do Santo Padre, com alegria, abertura e um profundo desejo de testemunhar a todos a vida que vem de Deus.
1: Cardeal Rossi, a viagem do Papa Leão à Argentina é uma homenagem a Francisco. Vamos ouvir com o colega Silvonei José.
0: O cardeal Ángel Rossi, arcebispo de Córdoba, na Argentina, um dos destinos da viagem de Leão XIV em novembro, falou sobre o significado da visita do pontífice em declaração ao Vatican News. A gente intuía, disse ele, desejava, esperava, mas quando finalmente se confirma, o coração dá um salto de alegria, porque sabe que isso é uma graça. Digo isso pessoalmente, que é uma imensa alegria, porque sei que nosso povo sente o mesmo e, ao mesmo tempo, também provoca uma espécie de temor saudável diante da responsabilidade de tudo o que isso implica, para que possamos recebê-lo como ele merece e, ao mesmo tempo, acolher todo o povo. Sua visita ao país e, especificamente, a Córdoba, disse o cardeal Rossi, implica que devemos ser muito hospitaleiros, pois chegarão muitos irmãos de outros lugares. Sinto uma mistura muito bonita de imensa alegria que, por momentos, parece colidir com esse saudável temor em tudo o que isso implica e em todos os sentidos. Em primeiro lugar, a disposição do coração e a responsabilidade de toda a organização que isso exige. Deve ser não apenas da Igreja, mas um trabalho conjunto entre a Santa Sé, a Igreja e os governos nacional, provincial e municipal de Córdoba, pois, nesse caso, precisamos remar juntos. A visita do Papa Leão, em referência àquela que Francisco não pôde concretizar, é interpretada pelo cardeal Rossi como não sendo uma revanche. Eu diria que é uma espécie de continuidade, quase uma gentileza da parte de Leão vir aqui, pois é uma forma de nos dizer que há continuidade. Ele vem para o que Francisco não pôde fazer, e é como uma homenagem. Mais do que uma dívida, é uma continuidade. E não apenas na viagem, mas também em seu coração, em sua linha de ação e em sua mensagem. Claramente há, sem perder sua singularidade, pois ele não precisa de um clone de Francisco, uma continuidade nos temas importantes em nível mundial. É claro que o Papa Leão segue os passos de Francisco. Questão da guerra, dos migrantes, o trabalho pela paz, o armamento, enfim. Nesse aspecto, há claramente uma linguagem comum e acredito, disse o cardeal Rossi, que sua vinda seja uma espécie de delicadeza e continuidade, de poder levar adiante o que Francisco desejou e que agora Leão XIV encarna. E continuou, o que mais esperamos é que isso seja para nós uma renovação da esperança, que nos ajude a erguer o olhar, a fortalecer a fé e nosso testemunho de cristãos que não perdem essa esperança. Especificamente no âmbito nacional e em relação à situação do país, Leão não é alguém que chega e desconhece essas realidades. Ele já esteve na América Latina, já viveu anos entre nós. O Peru não é a Argentina, mas temos muitas coisas em comum, tanto as bonitas, como a fé e a dignidade do povo, quanto outras menos boas, como as injustiças e muitas coisas que a gente gostaria que fossem diferentes e nas quais, nesse continente, ainda não estamos à altura. E conclui o cardeal Rossi. Acredito que a visita dele seja um empurrãozinho carinhoso, um tapinha nas costas para que não desistamos e ousemos não viver brigando, mas sim construindo. Cardeal Parolin no Santuário de Guadalupe. Estar ao lado de migrantes e marginalizados. O secretário de Estado visitou o país por 3 dias, encerrando a sua visita nesta quinta-feira, e celebrou a missa no Santuário de Nossa Senhora de Guadalupe. Presença, testemunho, oração. Os 3 pilares sobre os quais o secretário de Estado, cardeal Parolin, que se deslocou da Guatemala para o México a convite das autoridades locais para uma visita de 3 dias, insistiu na última quarta-feira na homilia durante a celebração eucarística presidida no Santuário de Nossa Senhora de Guadalupe. A missa, em um local tão querido, não apenas
3: pelo povo mexicano, mas por todo o continente americano, é um dos momentos mais marcantes de uma viagem que incluiu encontros institucionais nos âmbitos civil e eclesiástico. Na agenda da missão, previstos encontros com as autoridades do Estado. Honrado por poder celebrar junto com os peregrinos da diocese de Torreón, acompanhados por seu bispo, o cardeal Parolin leva a bênção especial do Papa ao povo dessa grande terra que é o México. É o dia de uma dupla memória litúrgica que, segundo a tradição, remete tanto o milagre da neve sobre o Esquilino, em Roma, quanto ao milagre de Guadalupe, no qual rosas caíram do manto de Juan Diego. O cardeal relembra esses episódios e identifica as conexões. A presença da Virgem, que nunca deixa de demonstrar proximidade e cuidado para com os filhos, ajudando-os sempre a se aproximarem cada vez mais do seu divino filho. Ele destaca essa mesma determinação que levou, por exemplo, a mulher cananeia, sobre a qual se narrou nas escrituras propostas na quarta-feira, a implorar a ajuda do Messias para sua filha, atormentada por um demônio. Jesus, diante dessa fé profunda, a cura. Daí a referência a uma das peculiaridades dramáticas desse país, onde tantas mães continuam a procurar com firmeza e fé seus filhos desaparecidos, disse o cardeal. Nada pode impedi-las de fazer tudo o que for possível para ajudar seus filhos e todos nós podemos ajudá-las com nossa oração, disse ainda, para que a sua perseverança e sua fé sejam recompensadas. A partir de um lugar de peregrinação, reflexão, conversão, missão e oração, o secretário de Estado do Vaticano reafirmou a urgência de anunciar a boa nova em um mundo onde o flagelo da guerra, o horror da fome e a devastação da violência são, infelizmente, muito frequentes. A comemoração da aparição mariana nessa região do país latino-americano é, portanto, a ocasião para expressar o desejo de que ela mostre um caminho para reconciliar culturas e povos em uma fé verdadeiramente universal, remetendo assim ao ensinamento que deve levar à construção da unidade. Parolin recomenda estar presente também para com os necessitados, os marginalizados, os migrantes e os estrangeiros. Por mais pequenos e fracos que sejamos, graças a Deus, podemos realizar maravilhas, afirma ainda o cardeal, lembrando que o Senhor não se manifestou aos poderosos, nem aos influentes, mas a um homem simples. E, no entanto, a sua mensagem, por meio dele, alcançou os cantos mais remotos do mundo. Trezentos dias, 300 crianças mortas. Em Gaza, o tempo continua sendo marcado pela morte das crianças. Segundo a agência da ONU, UNICEF, desde a proclamação do cessar-fogo em outubro de 2025, pelo menos 300 menores perderam a vida na faixa de Gaza, uma média de uma criança por dia. Um balanço que retrata a persistência da crise humanitária, apesar dos compromissos assumidos para pôr fim às hostilidades. Um cessar-fogo que resulta na morte de uma criança, em média, a cada dia, decepciona, antes de tudo, as próprias crianças, denunciou o diretor regional do UNICEF para o Oriente Médio e o Norte da África, Eduard Bigbeder. Segundo a agência da ONU, grande parte da população continua vivendo concentrada em cerca de um terço da faixa de Gaza, entre prédios destruídos, escombros e lixo. As crianças, em particular, enfrentam desnutrição aguda, propagação de doenças, escassez de água potável e sistemas de saneamento gravemente comprometidos. Uma imagem sobre a qual o patriarca de Jerusalém dos latinos, o cardeal Pier Battista Pizzaballa, tem insistido com frequência ao relatar que um dos flagelos mais presentes neste momento são os ratos, que mordem. Eles mordem, sobretudo, as crianças. E Gaza está cheia de crianças. Elas são vistas em todos os lugares, mas, em vez de irem à escola, brincam sujas ao lado dos esgotos. Queremos reabrir as escolas, mas falta quase tudo. Tentamos remediar a situação reciclando peças aqui e ali. O que é necessário, imediatamente, segundo me disseram os profissionais de saúde, é pessoal preparado para lidar com os traumas psicológicos das crianças e das mães. Será uma questão que deve ser tratada com a devida sensibilidade. O Unicef solicita, além disso, que os compromissos anunciados para a nova fase da trégua se traduzam rapidamente em medidas concretas. O fim das mortes, o acesso sem obstáculos à ajuda humanitária, a reabertura dos hospitais e o retorno das crianças à escola em segurança. Nesta quinta-feira, segundo reportagem do Guardian, o Conselho de Paz para Gaza, criado pelo governo dos Estados Unidos, teria assinado o primeiro contrato para a construção de uma base destinada a abrigar um contingente marroquino na futura Força Internacional de Estabilização. A tensão continua alta também na Cisjordânia, no estado da Palestina. Nas últimas horas, pelo menos 51 palestinos ficaram feridos durante uma operação militar israelense no campo de refugiados de Calandia, conforme relatado pela Al Jazeera. Enquanto isso, um relatório da Physicians for Human Rights, Israel, denuncia que o sistema de saúde da Cisjordânia, no estado da Palestina, está agora à beira do colapso. A redução dos financiamentos, a escassez de medicamentos e de pessoal e as restrições à circulação impostas pelos postos de controle teriam forçado 75% das unidades de saúde a limitar drasticamente suas atividades, agravando ainda mais o acesso aos cuidados médicos para a população palestina.
1: Novas rotas, um possível cessar-fogo de 60 dias e, em seguida, mais 30, se tudo correr bem, para prosseguir com a remoção de minas. Esses são os principais pontos do acordo, ainda não definitivo, alcançado entre o Irã e Omã sobre o Estreito de Hormuz, que permanecerá fechado, esclarecem as partes, enquanto persistirem o que Teherã define como violações dos Estados Unidos, ou seja, o bloqueio naval. Os dois países estão elaborando uma declaração conjunta enquanto aguardam que o acordo seja aprovado pelo líder supremo iraniano, Khamenei. Teherã esclarece a esse respeito que as negociações estão ocorrendo única e exclusivamente com Mascate, a questão da taxa a ser paga. O acordo prevê também uma taxa de serviço para cobrir as despesas com a segurança da carga e a proteção do meio ambiente marinho, mas, ao término dos 60 dias, está prevista a introdução de uma taxa obrigatória para navios mercantes e petroleiros, à qual o governo norte-americano sempre se opôs. A respeito da passagem pelo Estreito de Hormuz, um petroleiro britânico relatou duas explosões a sudeste de Qumzar, perto de Omã. Trump e a escassez de munições. Em resposta, o presidente estadunidense Trump, que afirma estar tendo ótimas negociações em andamento com o Irã, ameaça: o Estreito de Hormuz precisa reabrir logo ou vamos atacar duramente. Ademais, o chefe da Casa Branca acusou de traição a parte da imprensa norte-americana que divulga notícias sobre uma evidente escassez de munições por parte das Forças Armadas dos Estados Unidos, verdadeira motivação que estaria por trás do cancelamento do ataque a Teherã previsto para o fim de semana passado. As negociações de 3 dias em Roma entre o Líbano e Israel, mediadas pelos Estados Unidos, terminam sem resultados concretos. Os israelenses se recusaram a retirar imediatamente suas tropas, mas o verdadeiro nó a ser desatado é quais países farão parte do comitê encarregado de verificar a real desminagem do sul do país dos cedros, onde a ONU denuncia uma forte escalada noturna de bombardeios israelenses sobre a data e ordens de deslocamento forçado em Mansouri. Trump, a guerra com o Irã terminará em breve. No que diz respeito ao Irã, o presidente estadunidense Trump declarou que a guerra poderia terminar bastante em breve e que poderia haver em breve um anúncio sobre a reabertura do Estreito de Hormuz. Trump também voltou a abordar o tema da suposta escassez de munições que os Estados Unidos estariam enfrentando, conforme denunciado pela imprensa norte-americana. Precisamos cada vez mais delas, admitiu. Temos alguns tipos de munições muito potentes, das quais dispomos em quantidades praticamente ilimitadas, ressaltou. Os ataques dos rebeldes Houthis. Enquanto isso, porém, os rebeldes Houthis do Iêmen voltam a atacar. Em um duplo ataque a um acampamento militar em Marib e a outro na província de Adramout, perto da fronteira com a Arábia Saudita, 58 pessoas foram mortas. Trata-se do maior número de vítimas desde o cessar-fogo assinado em 2022. O exército iemenita prometeu uma resposta adequada. Além disso, outro ataque Houthi causou 11 feridos na Arábia Saudita. Esta sexta-feira, o país assina com o Paquistão e a Turquia em Jeddah um acordo de defesa mútua. Uma ideia que já vinha sendo discutida há algum tempo, mas os recentes acontecimentos na região aceleraram o processo.

assim, amigo ouvinte, chegamos ao final do nosso programa de hoje. Como sempre, agradecendo pelo carinho da sintonia e a você desejando um bom final de semana. Prometemos estar de volta amanhã neste mesmo horário, se Deus quiser. Você, como sempre, o nosso forte abraço e até lá.

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1: Amigas e amigos, saudações, esta é a Rádio Vaticano e convosco neste dia 7 de agosto de 2026 estão Bernardo Suate e Dulce Araújo.
2: Foi hoje publicado pela Sala de Imprensa da Santa Sé o programa da viagem apostólica do Papa Leão XIV à França e a visita do Pontífice à sede da Organização das Nações Unidas para a Educação, Ciência e Cultura, Unesco, nos próximos dias 25 a 28 de setembro. O Caminho Sinodal de África, rumo à Assembleia Eclesial de outubro de 2028, começa com um apelo à construção de uma igreja que escuta. No âmbito do Congresso Mundial a decorrer em Kigali, Ruanda, de 3 a 8 de agosto, a Signis África, Associação Católica de Profissionais de Comunicação Social, deu início a uma nova direção. Pela primeira vez, desde a sua fundação em 2001, as mulheres constituem a maioria do Conselho Diretivo. O Papa Leão XIV recebeu nesta sexta-feira, em audiências sucessivas no Vaticano, o Monsenhor Marco Ganchi, encarregado de negócios ad interim no Sudão do Sul e na Eritreia. A irmã Rafaela Petrini, presidente da Comissão Pontifícia para o Estado da Cidade do Vaticano e do Governatorato do Estado da Cidade do Vaticano, juntamente com Dom Giovanni Cesare Pagazzi, arcebispo titular de Belcastro, arquivista e bibliotecário da Santa Igreja Romana. Em seguida, o Papa recebeu em audiência o padre Arturo Sosa Abascal, superior-geral da Companhia de Jesus, o cardeal Luiz Antônio Tagle, pró-prefeito do Dicastério para a Evangelização, secção para a Primeira Evangelização e as Novas Igrejas Particulares. E, finalmente, o Santo Padre recebeu em audiência o cardeal Mauro Gambetti, vigário-geral de Sua Santidade para a Cidade do Vaticano, arcipreste da Basílica de São Pedro e presidente da Fábrica de São Pedro. Foi publicado hoje, dia 7 de agosto, pela Sala de Imprensa da Santa Sé, o programa oficial da 5ª Viagem Apostólica de Leão XIV à França. O itinerário inclui paragens em Paris, Lourdes e Metz, terra natal de Robert Schuman, um dos pais fundadores da União Europeia. Estão previstos vários compromissos com diferentes grupos, incluindo um encontro privado com vítimas de abusos. Foram também apresentados o logótipo e o lema da visita, para que o mundo tenha vida. 9 discursos durante a viagem, 4 homilias, uma saudação, uma oração do Ângelus e a recitação do Rosário. Missas ao ar livre, vigílias nos estádios, vésperas de procissões à luz das velas, diálogos privados e encontros com autoridades civis no Palácio do Eliseu, com representantes da Unesco, bispos, jovens, doentes, migrantes, pessoas consagradas, líderes de outras religiões e até vítimas de abusos, que também participaram na preparação do evento. Se prevêem 4 dias intensos para o Papa Leão XIV durante a sua próxima visita à França, que decorrerá de 25 a 28 de setembro. Assinalando a sua 5ª viagem apostólica internacional e a sua visita a um segundo país europeu, o Papa fará 3 paragens. A capital, Paris, onde visitará a sede da Organização das Nações Unidas para a Educação, Ciência e Cultura, a Unesco, e rezará na Catedral de Notre-Dame. Lourdes, o coração mariano do país e um dos locais espirituais mais conceituados e simbólicos de toda a Europa. E Metz, cidade histórica e terra natal de Robert Schuman, um dos pais fundadores da União Europeia. Um momento particularmente marcante está agendado para as 21 horas do domingo 27 de setembro,

0: com a recitação do rosário, seguida da procissão das velas na esplanada do santuário. Trata-se do mesmo acontecimento que ocorre todas as noites no local sagrado aos pés dos Pireneus, mas que nessa noite de domingo contará com a presença do sucessor de Pedro.
1: Decorre de 5 a 8 deste mês de agosto, na capital etíope, a primeira Conferência Continental da África sobre a Educação Católica no continente, organizada pelo SHEAM, Simpósio das Conferências Episcopais da África. O encontro tem por tema Fortalecimento da Educação Católica para o Desenvolvimento Humano Integral na África e reúne 120 participantes de todas as regiões do continente e das suas ilhas, entre bispos, educadores, pesquisadores, instituições católicas, tudo com o intento de fortalecer a educação católica em todo o continente africano. Inspirada pela visão do Papa Francisco, por meio do Pacto Educativo Global, esta conferência aborda os principais desafios, incluindo acesso, qualidade, formação de professores, sustentabilidade, tecnologia e identidade católica. Destaca também as oportunidades que a África oferece graças à sua população jovem e às suas comunidades religiosas dinâmicas. Na abertura dos trabalhos, o presidente do SHEAM, Cardeal Ambongo, recordou que a conferência vai ao encontro das resoluções da 20ª Assembleia Plenária do SHEAM, realizada em Kigali em julho de 2025, na qual os bispos africanos salientaram a necessidade de reforçar a colaboração e desenvolver uma visão continental renovada para a educação católica. A educação deve criar fraternidade e promover o diálogo entre os povos, sublinhou o Cardeal Ambongo, acrescentando que as escolas católicas, as universidades e os centros de formação foram historicamente, além do ensino escolar, formando consciências, cultivando virtudes, fortalecendo famílias e preparando gerações para servir a Deus e à sociedade. No entanto, observou que os desafios contemporâneos, incluindo a pobreza, as desigualdades, os conflitos violentos, as migrações forçadas, a degradação ambiental, o desemprego e os rápidos avanços tecnológicos e de inteligência artificial exigem que o ensino católico vá para além das competências técnicas. A educação deve criar fraternidade, promover o diálogo entre os povos, incentivar a responsabilidade social e despertar a consciência ecológica, declarou o cardeal, destacando a visão educativa associada ao Pacto Educativo Global do Papa Francisco. O objetivo central da conferência é preparar a criação de uma comissão do SHEAM para a educação católica, afirmou por seu lado o secretário-geral do SHEAM. Os participantes devem analisar a missão, o mandato, a estrutura e as prioridades. As propostas serão então apresentadas ao Comitê Permanente do SHEAM para exame e aprovação. Esta comissão, sublinhou o presidente, não visa substituir as instituições existentes, mas sim reforçar a colaboração, a comunhão e a coordenação estratégica. Ele exortou os participantes a se empenharem na escuta atenta, no diálogo sincero e no discernimento corajoso para desenvolverem uma visão comum da educação católica capaz de responder às necessidades presentes e futuras do continente africano.
0: O Caminho Sinodal de África, rumo à Assembleia Eclesial de outubro de 2028, começa com um apelo à construção de uma igreja que escuta. Pormenores com a colega Dulce Araújo.
1: Mais de 50 delegados, em representação de 7 das 8 conferências episcopais regionais da África, Madagascar e as Ilhas, concluíram o primeiro seminário preparatório para a Assembleia Eclesial de 2028 com um renovado compromisso de promover uma igreja mais sinodal e missionária em todo o continente. realizado em Addis Abeba nos dias 4 e 5 de agosto, sob o tema A Igreja Sinodal em África, caminhando rumo à Assembleia Eclesial de 2028, o seminário assinalou o início oficial da fase continental da preparação da África para a Assembleia Eclesial, que terá lugar em Roma em outubro de 2028. No seu discurso de encerramento, o presidente do Simpósio das Conferências Episcopais da África e Madagascar, CHEM, o cardeal Fridolin Ambongo, deu graças a Deus pelos dois dias de oração, escuta, diálogo e discernimento, descrevendo o seminário como uma oportunidade não apenas para rever as atividades realizadas, mas também para reconhecer a ação do Espírito Santo na vida da Igreja em África. Refletindo sobre os trabalhos realizados, o cardeal Ambongo afirmou que os participantes identificaram sinais encorajadores de esperança em todo o continente, ao mesmo tempo que discerniram sobre um conjunto de prioridades sinodais para a África que orientarão o caminho da Igreja nos próximos dois anos. Olhando para o futuro, o presidente do CHEM apresentou o roteiro que orientará o processo sinodal continental a partir de 2027. A Igreja em África percorrerá quatro etapas sucessivas: sensibilização, interpretação, orientação e celebração, passando por assembleias de avaliação diocesanas e nacionais, culminando na Assembleia Sinodal Continental e, finalmente, na Assembleia Eclesial em Roma, em outubro de 2028. O seminário de Addis Abeba integra a fase de implementação do sínodo sobre a sinodalidade e representa o primeiro passo continental da contribuição da África para o processo de discernimento eclesial a nível mundial que conduzirá à Assembleia Eclesial de 2028 em Roma.
0: A Signis África, Associação Católica de Profissionais de Comunicação Social, deu início a uma nova direção. Pela primeira vez, desde a sua fundação em 2001, as mulheres constituem a maioria do conselho diretivo. A eleição decorreu durante o Congresso Mundial da Signis, que se realiza em Kigali, Ruanda, de 3 a 8 de agosto de 2026. O padre Fidele Mutabazi, sacerdote ruandês da Arquidiocese de Kigali, foi eleito novo presidente da Signis África. O padre Mutabazi, diretor-geral do Jornal da Igreja Kinyamateka e diretor de comunicação da Conferência Episcopal do Ruanda, sucede ao sacerdote nigeriano professor padre Walter Chikwendu Ihejirika, que concluiu seus dois mandatos estatutários. A nova e completa direção da Signis África inclui também a presidente da Catholic Media Network de Nairobi, Virginia Kabugu, eleita como nova vice-presidente da Signis África. Entre os restantes eleitos para o conselho de 7 membros está o padre Alexis Ouedraogo, do Burkina Faso, que foi escolhido para o cargo de secretário-tesoureiro. Os outros membros são a religiosa moçambicana irmã Anastácia Sebastião Simbe, a senhora Clarice Azuatalam, da Nigéria, o senhor Kudakwashe Martin Matambo, do Zimbábue, e a jovem Mwami Daka, da Zâmbia. Após a sua eleição, o padre Mutabazi agradeceu aos delegados e solicitou seu apoio contínuo. Salientou o caráter inédito da eleição e a sua verdadeira representatividade em relação à realidade africana, quer em termos geográficos, quer de línguas oficiais, inglês, francês e português. Manifestou satisfação pelo facto de a Assembleia de Delegados Africanos ter garantido não só uma maioria feminina no Conselho, mas também a presença de especialistas que, para além da questão do gênero, são profissionais e administradores experientes dos mídia. O Congresso Mundial da Signis, em Kigali, reúne mais de 200 jornalistas católicos, profissionais dos mídia e especialistas em comunicação de mais de 40 países, abrangendo os 5 continentes. Este é o primeiro Congresso Mundial da Signis a realizar-se em África. A Signes iniciou oficialmente as suas atividades como Associação Mundial de Comunicadores em novembro de 2001. A organização foi inaugurada em Roma durante um congresso conjunto, resultante da fusão de duas organizações de comunicação social católicas mais antigas, a OSIC, voltada para o cinema, e a UNDA, voltada para a rádio e a televisão, ambas fundadas originalmente em 1928.
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1: Passados cerca de 7 meses, após a inauguração da Fazenda da Esperança Feminina na ilha cabo-verdiana de Santiago, fazenda para a reinserção de mulheres com histórias marcadas pelo álcool e outras drogas, a vontade de se libertar dos vícios é visível e a fazenda progride. Quem o diz é Luzia Miguel, missionária angolana de 21 anos, que deixou o seu país natal para abraçar o desafio de apoiar mulheres em situação de vulnerabilidade em Cabo Verde, promovendo a sua reintegração social e espiritual, e cujo trabalho assenta na reabilitação através da mudança de comportamento e reconstrução de projetos de vida. A missionária explica como funciona a dinâmica de acolhimento desde fevereiro deste ano de 2026 para as mães grávidas e ou com filhos pequenos até 5 anos e uma rotina diária que começa bem cedo e vai até às 22 horas.
3: Nós recebemos mulheres gestadas, como também mulheres que têm os seus filhos até os 5 anos. O procedimento é, a criança não paga absolutamente nada, simplesmente a mãe que contribui com uma mensalidade. E a gente apoia a criança desde o jardim, porque a gente é que custeia a despesa no jardim, e também compramos os materiais para as crianças poderem usar, pois nós não pedimos isso para as famílias. E as crianças vão para o jardim no período da tarde e voltam no período da tarde. Vão no período da manhã e voltam mais tardar 1 hora da tarde. Depois de 1 hora da tarde, eles têm um cantinho deles específico para a criança, uma casa de brinquedo, onde eles passam a brincar e tem horários. Horário de lanche, horário de ver TV, desenho animado e também horário de estudar. Porque nós temos aí alguns livros de pinturas para eles poderem despertar o lado deles criativo. E eles ficam conosco no período também de 1 ano, conforme a mãe deverá ficar também na fazenda. A nossa rotina diária começa, para algumas, começa às 5h30, porque tem um grupo que faz ginástica. Caminhamos e aproveitamos também fazer alguns alongamentos, porque tem algumas que têm peso a mais, outras também para poder ajudar na ansiedade. Mas, no coletivo, o horário de acordar é 6h30, a gente acorda, temos 30 minutos para fazer higiene, e às 7h a gente reza o nosso terço. Após o término do terço, a gente faz a meditação da palavra. A Fazenda da Esperança é guiada por um diário que tem todos os dias uma palavra que a gente procura vivê-la e pôr em prática. Então, nós rezamos, depois meditamos. Depois da meditação, 8h a gente toma o café. 8h30 a gente vai para o trabalho. Na distribuição do trabalho, a gente tem uma que fica uma semana na casa, cuidando da harmonia, a outra que fica uma semana na cozinha, faz as 4 refeições do dia, e uma que fica responsável do jardim. Algumas fazem trabalhos manuais, porque a gente está a produzir roupa de praia com bordados, e também a gente faz base, a gente faz fuxico, então tem um grupo dessas que ficam a fazer esse trabalho manual. Então a gente trabalha das 8h30 até 11h30, para todas. 12h a gente toma o almoço e descansamos das 12h até 2h da tarde. 2h da tarde voltamos para a rotina. Quem está na casa volta a limpar novamente, quem está na cozinha prepara o lanche das 6, das 5h da tarde. E as demais vão para o ateliê, né, onde a gente faz também costura e os trabalhos manuais. Trabalhamos até o máximo 4h30 da tarde. Depois, segunda, quarta e sexta, a gente tem missa na nossa fazenda. E as missas são às 6h da tarde. Então, 5h a gente lancha, 6h temos missa E após a missa, 20 horas, temos a nossa oração da noite, que é o terço da Divina Providência. Depois convivemos mais um pouco, até 10 horas da noite, e todas vão para o quarto para poder então descansar.
1: Espiritualidade, trabalho e convivência, um tripé que funciona, garante a religiosa. Luzia Miguel admite que a convivência requer mais trabalho nesta casa, que neste momento tem 14 mulheres dos 23 aos 60 anos e 3 crianças, orientadas por 2 missionárias.
3: A convivência é o setor mais delicado e o mais difícil para elas, porque a gente tem variedade de idade, temos até aos 60 e 23 anos. Então, tem essa distinção da idade, tem também a cultura, apesar de todas serem cabo-verdianas, mas também tem aquelas que vêm de São Vicente, temos 2 de São Vicente, tem aquelas que vêm do Fogo e tem algumas que são mesmo da praia, mas áreas diferentes. Tem algumas que são da Somada e também tem a questão dos vícios. Tem uma que só fumou, outra que só bebeu, outra que fez as duas coisas, uma que se prostituiu. E a parte mais difícil é que elas todas têm que partilhar o quarto. Ninguém dorme sozinha. Elas têm a capacidade de recomeçar sempre. Brigam sempre, mas elas entendem que eu devo amar a minha irmã como ela é. Não olhar pelos defeitos e nem tentar mudar a irmã. Simplesmente amar a qualidade dela e os defeitos, ajudá-la a superar. Claro que não é fácil, mas quando tem vontade de recuperar, e quando a pessoa começa a entender o Evangelho, ela começa a entrar na disposição em amar. E a gente entende que só o amor é capaz de superar todas as barreiras, todas as diferenças, toda a diversidade do dia a dia.
1: A Fazenda Esperança Feminina já registou 3 desistências não consecutivas. Conforme a responsável, as visitas dos familiares iniciam após os 3 meses de triagem. Através desta entrevista, realizada pela Rádio Nova de Maria, em Cabo Verde, a religiosa deixa uma mensagem.
3: Das primeiras meninas que entraram no mês de fevereiro, no dia 4, hoje elas completaram 6 meses. Mas já tivemos 3 desistências durante esse período de 6 meses, mas não foram consecutivas, né? Foi uma no mês, depois a outra. Normalmente são aquelas mulheres que não foram preparadas pelo GESE, e também não vieram visitar o nosso espaço. Porque a gente sempre convida a pessoa antes de vir para ficar conosco um ano, conhecer o espaço. Porque aí ela vai ter contato com o espaço, vai ouvir o testemunho das meninas e ela já vai saber o que é que vai encarar durante esse período de um ano. Já essas que desistiram só fizeram os exames e vieram sem antes ter o contato com a fazenda e não gostaram da realidade, não gostaram de trabalhar, porque tem algumas que, por intermédio do vício, tornou-se totalmente preguiçosa e para ela ter que limpar a casa durante uma semana, ter que cozinhar para as outras mulheres durante uma semana, é muito difícil. Então elas acabam desistindo. Estamos há 4 meses que não tem desistência. As desistências sempre foram nos primeiros meses da inauguração da casa. E a gente usa esse período como o período da triagem. E onde a gente vai lapidando, onde a gente vai conversando, onde a gente vai fazer a pessoa entender que precisa de ajuda. Após os 3 meses, quando ela recebe a visita, ela já entende que é o momento de se reconciliar com a minha família, pedir perdão, perdoar, dizer te amo. Porque antes desses 3 meses, vou te dar caso que se ela receber visita, podem desistir. Porque é difícil sim estar na fazenda, ainda mais para alguém que usava droga todos os dias e ter que ficar 1 mês, 2 meses sem o uso de nenhum tipo de substância aqui. A Fazenda da Esperança está aberta, tanto a ala feminina quanto a ala masculina, para acolher todo tipo de pessoa. A gente trata e cuida todo mundo do mesmo jeito. E para aquela pessoa que está em busca de sentido na sua vida, a Fazenda Mãe da Esperança está aberta para poder fazer uma experiência. Pode não ser usuária de drogas, mas se quiser fazer uma experiência de um final de semana, uma semana, a gente está aberta. E toda aquela pessoa que tem uma habilidade que possa nos ensinar, como corte e costura, reciclagem, a gente também precisa, porque o nosso maior objetivo, mais do que devolver a dignidade nas mulheres, é também formá-las. Então, quanto mais formações elas tiverem, também será benéfico para elas quando saírem e poder ter o seu próprio pão, ou seja, poder investir naquilo que aprendeu dentro da fazenda, fazendo o seu próprio negócio. Então, apelo a toda população cabo-verdiana, ajuda-nos, não só financeiramente, como também com as suas habilidades, com a sua presença, com o seu conselho, pois as mulheres precisam e juntas nós somos mais fortes e tu tudo entre nós, quando é posto em comum, ninguém passa fome, ninguém padece. Então, peço encarecidamente que nos unamos a favor de devolver a dignidade a essas mulheres para voltarem a ser mulheres na sociedade que tem seu próprio posicionamento, ser uma boa mãe para os seus filhos e uma boa filha para as suas mães também.
1: Água e eletricidade são os maiores desafios que a instituição continua a registar. Esta primeira unidade de recuperação conta com o apoio da Associação Esperança Viva, um grupo composto por voluntários e pelos próprios recuperados. O sustento da comunidade é garantido através de doações e de uma contribuição das famílias das internas, embora Luzia Miguel sublinhe que ninguém deixa de ser acolhido por falta de recursos.
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1: Especialistas em direitos humanos das Nações Unidas condenaram no dia 6 deste mês de agosto as sanções dos Estados Unidos contra Cuba, alegando que constituem uma tentativa de alterar a ordem constitucional de um Estado soberano através de ameaças e coação. As condições humanitárias estão a deteriorar-se à medida que a crise energética se aprofunda, indicou o Escritório das Nações Unidas para a Coordenação de Assuntos Humanitários, responsável por coordenar respostas globais de emergência. O impacto combinado da crise energética resultante das ordens executivas dos Estados Unidos e de outras sanções, juntamente com os furacões e outros desastres naturais, é abrangente e expande-se diariamente na ilha, referiu o organismo da ONU, citado pela agência cabo-verdiana de notícias InfoPress. Em janeiro, Washington impôs um embargo petrolífero à ilha, ameaçando com sanções e tarifas qualquer país que forneça energia a Cuba. A Casa Branca afirma que o regime comunista cubano ameaça a segurança nacional ao acolher bases de espionagem eletrónica da Rússia e ao aprofundar a cooperação militar com a China, acusando ainda a Havana de servir de porto seguro para grupos como Hamas e o Hezbollah. Todo este cenário tem agravado a crise de abastecimento e energia, sobretudo depois de Cuba ter perdido o seu fornecimento da Venezuela no início deste ano, após a operação militar dos Estados Unidos em Caracas, que resultou em mais de 100 mortos e no sequestro do presidente venezuelano Nicolás Maduro e da sua esposa Cília Flores. Todos os serviços básicos estão a ser afetados pela falta de combustível e de eletricidade, explicou o Escritório das Nações Unidas para a Coordenação de Assuntos Humanitários. Daí que tem apelado à comunidade internacional para que facilite a entrega tempada e sem entraves de combustível para fins humanitários e outros auxílios vitais, bem como para que financie o plano de ação que conta atualmente apenas com 21% dos fundos solicitados. E é tudo por hoje. Agradecemos a vossa atenção e nos despedimos até amanhã, se Deus quiser, de novo com a Rádio Vaticano em língua portuguesa para a África, de modo especial. Até lá, fiquem bem. 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
1: Bom dia. Este é o Boletim de Notícias da Rádio Vaticano, Vatican News, deste sábado, 8 de agosto. Nos estúdios, Raimundo Lima, a assessoria técnica é de Luca Rossi. O Papa Leão na França, divulgado o programa, logotipo e lema da viagem. Os detalhes com a colega Mariângela Jaguraba.
2: A sala de imprensa da Santa Sé divulgou nesta sexta-feira o programa, o logotipo e o lema da viagem apostólica do Papa Leão XIV à França, que se realizará de 25 a 28 de setembro próximo, quando o pontífice visitará a sede da Organização das Nações Unidas para a Educação, a Ciência e a Cultura, Unesco. O programa do Pontífice em Terras Francesas começa na sexta-feira, 25 de setembro, com sua saída do Aeroporto Internacional Leonardo da Vinci, Roma Fiumicino, para Paris, às 7 horas e 50 minutos locais. A chegada do Papa ao Aeroporto Internacional de Paris, Orly, está prevista para as 10 horas locais. Ali haverá a cerimônia de boas-vindas. Às 11 horas, o Santo Padre visitará o presidente da República, Emmanuel Macron, no Palácio do Eliseu. Macron foi recebido em audiência no Vaticano em 10 de abril passado. Às 11h45, haverá um encontro com as autoridades, a sociedade civil e o corpo diplomático no Palácio do Eliseu, onde o Papa fará seu primeiro discurso. Depois, às 15 horas, haverá a visita à Organização das Nações Unidas para a Educação, a Ciência e a Cultura, Unesco, na sede da Unesco. Ali, Leão XIV fará seu segundo discurso em terras francesas. Às 17 horas e 15, o Santo Padre rezará a oração das vésperas com os bispos, sacerdotes, diáconos consagrados, consagradas e seminaristas na Catedral de Notre-Dame de Paris, onde proferirá a homilia. Em 2019, a Catedral de Notre-Dame de Paris sofreu um incêndio e foi reaberta ao público em 8 de dezembro de 2024. O dia do pontífice se encerra com a vigília de oração com os jovens no estádio da França de Saint-Denis, às 21 horas. Ali o Papa fará um discurso. Leão XIV começará o sábado, 26 de setembro, com a visita ao Centro de Acompanhamento e Integração Social, Maison Baquita, às 9 horas locais. Este é um importante centro de acolhimento para migrantes e exilados, criado pela Arquidiocese de Paris em 2021. Que leva o nome da religiosa sudanesa, testemunha de fé e símbolo universal da luta contra a escravidão. Nesse local, que oferece formação linguística e profissional, apoio familiar e assistência médica e psicológica para a recuperação de traumas, Leão XIV fará uma saudação aos visitantes e pacientes. Depois, às 10 horas e 15 minutos locais, haverá um encontro com os membros da Assembleia Sinodal Provincial, os catecúmenos e neófitos, no Instituto Católico de Paris, onde fará um discurso. Às 15 horas, Leão XIV celebrará a missa na Praça da Concórdia, seguida da homilia. Às 17 horas e 45 minutos locais, o Papa partirá de avião do Aeroporto Internacional de Paris Orly para Lourdes, onde a chegada está prevista para as 19h05 no Aeroporto Internacional de Lourdes. Às 19h40, haverá oração na Gruta das Aparições de Massabielle, no Santuário de Nossa Senhora de Lourdes. No domingo, 27 de setembro, às 9 horas locais, Leão XIV se encontrará com os bispos da Conferência Episcopal Francesa no hemiciclo Santa Bernadette do Santuário de Nossa Senhora de Lourdes, onde fará um discurso. Depois, às 11 horas, o Papa celebrará a missa no Prado do Santuário de Nossa Senhora de Lourdes, onde fará a homilia e a oração do Ângelus. Às 15h30, haverá um encontro com os trabalhadores e hóspedes do acolhimento Notre-Dame no Santuário de Nossa Senhora de Lourdes. Ali, fará um discurso. Às 16h45, haverá um encontro privado com as religiosas contemplativas no Mosteiro Carmelita de Lourdes. O dia do pontífice se concluirá com a oração do terço e a procissão das velas às 21 horas locais no Santuário de Nossa Senhora de Lourdes, com um discurso papal. Na segunda-feira, 28 de setembro, último dia da viagem do Pontífice à França, o Papa partirá às 7 horas e 40 minutos do Aeroporto Internacional de Lourdes, com destino a Metz, onde a chegada está prevista para as 9 horas e 20 minutos ao Aeroporto Internacional de Metz, Nancy-Lorraine. Metz está localizada no nordeste da França, capital do departamento de Mosela, perto da fronteira com Luxemburgo. É conhecida como a terra natal de Schumann, que cresceu e se formou ali, desenvolvendo os ideais e princípios que mais tarde se tornariam parte do grande projeto da União Europeia. Às 10 horas, haverá o encontro interreligioso no Centro de Conferências Robert Schuman, em Metz. Ali o Papa fará um discurso. Às 11 horas, o encontro nas Raízes da Europa pela Paz e Unidade no Centro de Conferências Robert Schuman, em Metz. O Papa fará mais um discurso. Às 16 horas, Leão XIV celebrará a missa e proferirá a homilia na Catedral de Santo Estevão, obra-prima neogótica, também conhecida como Lanterna de Deus, com seus mais de 6.500 metros quadrados de vitrais. Às 18h30, haverá a cerimônia de despedida no Aeroporto Internacional de Metz, Nancy-Lorraine. A partida está prevista para as 19 horas locais do Aeroporto Internacional de Metz, Nancy-Lorraine, e a chegada ao Aeroporto Internacional de Roma Fiumicino está prevista para as 20 horas e 50 minutos locais. Em relação ao logotipo da viagem do Santo Padre à França, ele retrata um vitral circular que remete às rosáceas das catedrais góticas, simbolizando a beleza da comunhão e da unidade na Igreja. No centro, o arco ogival e a cruz expressam a dimensão apostólica e litúrgica da viagem. A pomba que paira no coração da composição evoca o Espírito Santo e traz consigo um ramo de oliveira, sinal de paz para toda a humanidade. Os tons de azul, branco e vermelho, o amarelo-laranja da luz e o verde da esperança entrelaçam as cores da França com as do Vaticano, destacando ao mesmo tempo a dimensão espiritual da visita, explica uma nota da sala de imprensa da Santa Sé. O lema escolhido, para que o mundo tenha vida, é um convite a reconhecer o maior presente que nos foi dado por Cristo Salvador. É também um apelo à esperança e à comunhão que nos encoraja a superar as divisões para partilhar a paz, a reconciliação e a fraternidade, sinais de vida nova no mundo. Nessas palavras se expressa também a atitude com que a Igreja na França acolhe a visita do Santo Padre, com alegria, abertura e um profundo desejo de testemunhar a todos a vida que vem de Deus. Ao anunciar o programa da visita, a sala de imprensa da Santa Sé anunciou que, durante sua próxima viagem apostólica à França, o Papa Leão XIV se encontrará, em particular, com algumas vítimas de abuso na Igreja. As próprias vítimas participarão dos preparativos para este evento, afirma o comunicado, sem fornecer mais detalhes sobre a data, o local ou o número de participantes que serão divulgados posteriormente. Este encontro, que segue o encontro com as vítimas também realizado na Espanha, é significativo numa igreja como a francesa, abalada pelo escândalo de abusos e que nos últimos anos iniciou reformas estruturais e um processo de reparação ainda em andamento.
1: Em 6 de agosto de 1945, às 8 horas e 15 minutos, a primeira bomba atômica utilizada em um conflito explodiu sobre a cidade japonesa de Hiroshima. 3 dias depois, uma segunda bomba atingiu Nagasaki. 81 anos após o lançamento da arma nuclear, a memória das vítimas e dos sobreviventes continua a lembrar à humanidade as consequências daquele desastre. No entanto, as vozes daqueles que viveram diretamente aqueles dias tornam-se cada vez mais raras. O testemunho de quem viveu em primeira mão a experiência do bombardeio, observa o pesquisador do Arquivo do Desarmamento, Matteo Tauti, torna-se fundamental para perpetuar a memória do holocausto nuclear e as consequências das armas nucleares. Segundo o pesquisador, o atual regime de não proliferação está passando por uma fase de transformação, caracterizada pela erosão do direito internacional, pela competição entre as grandes potências e por uma nova corrida armamentista. Um marco importante foi o vencimento, em 5 de fevereiro de 2026, do New START, o último tratado bilateral para o controle de armas nucleares estratégicas entre os Estados Unidos e a Rússia. O acordo chegou ao fim sem que houvesse um novo entendimento entre Moscou e Washington, interrompendo um sistema de limitações e verificações recíprocas que se desenvolveu nas últimas décadas da Guerra Fria. Matteo Tauti destaca, entre as primeiras consequências, a falta de publicação de informações sobre os arsenais por parte das duas potências. A primeira ruptura que se observa, explica ele, é a falta de fontes, de transparência e de dados. Para o pesquisador, o controle de armamentos requer, em primeiro lugar, a possibilidade de conhecer e analisar a extensão dos arsenais. A transparência deve ser acompanhada pelo compartilhamento de informações entre as potências nucleares. Para se falar de uma paz desarmada e desarmante, afirma ele, deveria haver uma paz diplomática, uma paz em que se atribua à diplomacia a tarefa de mediar entre as forças militares e os interesses estratégicos. De acordo com dados do CIPRI, o Instituto Internacional de Pesquisas para a Paz de Estocolmo, entre 2025 e 2026, o número global de ogivas nucleares implantadas ou mantidas em reservas militares passou de 9.614 para 9.745, um aumento de 1,36% que acompanha um gasto de US$ 119 bilhões por parte das 9 potências detentoras de armas nucleares. Estados Unidos, Rússia, China, Coreia do Norte, Paquistão, Índia, França, Israel e Reino Unido. Um aumento sem precedentes e, conforme apontado pelo último relatório da Campanha Internacional para a Abolição das Armas Nucleares, um aumento de 19% em relação a 2024. Tauti destaca, em particular, o aumento dos arsenais da China, da Rússia e da Coreia do Norte, além de mencionar a proposta de orçamento do governo Trump para 2026, que prevê US$ 32,8 bilhões destinados à Administração Nacional de Segurança Nuclear para o desenvolvimento de novas ogivas, a modernização das infraestruturas e a prolongação da vida útil dos dispositivos existentes. Outro motivo de preocupação é a chamada proliferação amigável, ou seja, a disseminação de tecnologias nucleares entre estados aliados. O pesquisador menciona, a esse respeito, o acordo entre os Estados Unidos e a Arábia Saudita para o desenvolvimento do programa nuclear civil de Riad, ressaltando que o acordo permitiria ao país do Golfo utilizar tecnologia e know-how estadunidenses, abrindo de fato o caminho para a construção de uma usina de enriquecimento de urânio. Um dos desafios atuais diz respeito ao uso da inteligência artificial no campo militar e à necessidade de orientar seu desenvolvimento para uma utilização responsável. O documento de referência a esse respeito é a Declaração de Roma, A Humanidade em um Limiar, Declaração sobre Inteligência Artificial e Armas Nucleares, assinada por ganhadores do Prêmio Nobel e especialistas para chamar a atenção para os riscos decorrentes da integração entre sistemas de inteligência artificial e armas nucleares. Entre os princípios indicados na declaração, lembra o pesquisador, está a necessidade de não delegar a um algoritmo a decisão final sobre o lançamento de uma arma. O problema diria respeito à chamada caixa preta, ou seja, o processo, nem sempre totalmente reconstruível, por meio do qual a inteligência artificial processa as informações e chega a uma determinada conclusão. Como não sabemos como as decisões são tomadas no raciocínio da inteligência artificial, explica ainda Tauti, não se pode confiar inteiramente a uma máquina a decisão de lançar ou não uma arma. A Declaração de Roma convida, portanto, a manter um controle humano efetivo, promovendo um desenvolvimento responsável das novas tecnologias e uma liderança política consciente dos riscos. A possibilidade de que, conclui o pesquisador do arquivo Desarmamento, haja uma máquina decidindo se se trata de um acidente nuclear ou de um verdadeiro ataque nuclear, assusta mais do que o próprio ataque nuclear.

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1: Alô, amigos de todo o Brasil e demais países lusófonos, está no ar o programa em língua portuguesa da Rádio Vaticano Vatican News deste sábado, 8 de agosto. Traremos para você que está sintonizado conosco as últimas notícias sobre as atividades do Papa, da Santa Sé e da Igreja no mundo. Nos estúdios, Raimundo Lima, a assessoria técnica de hoje é de Luca Rossi. O tempo é bom na cidade do Vaticano, neste momento 35 graus Celsius. E vamos aos destaques do nosso programa de hoje. Leão XIV, em 7 de setembro, no Santuário da Mãe de Deus do Bom Conselho, em Dinazzano, onde presidirá uma missa na véspera da festa da Natividade de Nossa Senhora. O Papa Leão na França. Divulgados o programa, logotipo e lema da viagem que o Santo Padre realizará ao país de 25 a 28 de setembro próximo. Hiroshima e Nagasaki, 81 anos depois. Em andamento, os 10 dias de oração pela paz. A Conferência Episcopal Japonesa convida a refletir sobre a atualidade das palavras Nunca Mais, o grito universal lançado em 1945 ao final da Segunda Guerra Mundial. E ainda Hiroshima, 81 anos após a bomba, continua forte o apelo ao desarmamento mundial. Essas e outras notícias a partir de agora. O programa em língua portuguesa da Rádio Vaticano Vatican News deste sábado está apenas começando. A Igreja celebra este 8 de agosto, em seu calendário litúrgico, São Domingos de Guzmão, presbítero, fundador da Ordem dos Pregadores, os Dominicanos. Domingos, humilde ministro da pregação, na verdade é um gigante, uma das figuras mais extraordinárias da Igreja da Idade Média e de todos os tempos. Enfrentou, com ardor, as heresias da época, fundou e difundiu a Ordem dos Frades Pregadores, os Dominicanos, e viveu pelo poder e a graça como Alter Christus. A Igreja celebra também nesta data os santos Ciríaco, Largo e Esmeraldo, mártires. Estes três santos prestavam assistência aos cristãos prisioneiros, destinados ao trabalho forçado para a construção das termas de Diocleciano. Ao serem descobertos, foram presos e realizavam milagres. Por isso, foram martirizados pelo imperador Maximiniano em 306 e sepultados na Via Ostiense. Única atividade do Santo Padre na manhã deste sábado, às 10 horas, recebeu o cardeal prefeito do dicastério para o clero, Lázaro Eung Sik Yeol. Leão XIV retorna a Dinazzano, o pequeno município a cerca de 40 quilômetros de Roma, destino de veraneio durante o Império Romano e, na Idade Média, vila que passou a fazer parte do feudo da família Colonna, onde se encontra a Basílica Santuário da Mãe do Bom Conselho, outrora uma pequena igreja dedicada à Virgem Maria e, no século XIV, confiada aos religiosos agostinianos. Após a visita privada realizada em 10 de maio de 2025, 2 dias após sua eleição à Cátedra de Pedro, o Papa se dirigirá ao Santuário Mariano no dia 7 de setembro, às 18 horas locais, para celebrar uma missa na véspera da festa da Natividade da Bem-aventurada Virgem Maria. Eu desejei muito vir aqui nestes primeiros dias do novo ministério que a Igreja me confiou, para levar adiante a missão como sucessor de Pedro, disse Leão XIV aos irmãos agostinianos e aos fiéis reunidos do lado de fora da Basílica durante a sua primeira visita a Dinazzano como Papa, acrescentando no livro de visitas do santuário ter sentido o dever e profundo desejo de se aproximar do santuário da Nossa Senhora do Bom Conselho. Durante toda a minha vida, ela me acompanhou com sua presença maternal, com sua sabedoria e com o exemplo de seu amor pelo Filho, que é sempre o centro da minha fé, caminho, verdade e vida. Obrigado, Mãe, por sua ajuda. Acompanhe-me nesta nova missão, escreveu o Papa, que ingressou na Ordem de Santo Agostinho na província agostiniana de Chicago, dedicada justamente à Mãe do Bom Conselho. A visita de 10 de maio de 2025 foi também a primeira saída surpresa de Leão XIV. Como religioso agostiniano, Prevost frequentou durante décadas o Santuário da Mãe do Bom Conselho. Ele o visitou pela primeira vez quando era um jovem estudante em Roma, no início dos anos 80, depois, com frequência, como prior-geral, e ainda como bispo de Chiclayo e como cardeal. A última vez, antes de ser eleito papa, ele esteve lá por ocasião da festa da Mãe do Bom Conselho, em 25 de abril de 2024, e, em sua homilia, exortou os fiéis a se inspirarem em Maria para difundir a paz e a reconciliação no mundo. Além disso, no dia de sua eleição, 8 de maio de 2025, Leão XIV, antes de se apresentar na sacada central da Basílica de São Pedro, enquanto rezava na Capela Paulina do Palácio Apostólico, encontrou-se diante da imagem da Mãe do Bom Conselho, colocada à direita do altar. O Santuário da Mãe do Bom Conselho ergue-se no local onde, já no século XIII, existia a pequena igreja de Santa Maria, enquanto os frades agostinianos viviam em um pequeno convento fora das muralhas da cidadezinha de Genazzano. Em 1356, os Colonna, que eram os senhores da região, confiaram a pastoral do local de culto aos religiosos. No início do século XV, decidiram reconstruí-lo e ampliá-lo juntamente com o convento adjacente. Uma viúva terciária agostiniana, Petrúcia, colaborou com o projeto, vendendo todos os seus bens. Ridicularizada por não dispor de dinheiro suficiente para concluir a obra, ela sempre afirmava que seriam a bem-aventurada Virgem e Santo Agostinho a levá-la a bom termo. Em 25 de abril de 1467, milagrosamente, sobre uma parede da igreja em construção, apareceu uma imagem da bem-aventurada Virgem Maria, posteriormente reconhecida por dois peregrinos albaneses como aquela venerada em Shkodër, na Albânia, e que se desprendera do local onde era venerada. O evento causou espanto e atraiu milhares de fiéis. Foram registrados milagres e graças e, graças às esmolas que afluíram, foi possível concluir as obras da igreja e do convento agostiniano. Antes de Leão XIV, ao longo dos séculos, visitaram o santuário de Genazzano os papas Urbano VIII, Pio IX, João XXIII e João Paulo II. Suas imagens estão representadas nas paredes da pequena capela do santuário. Por ocasião da visita do dia 7 de setembro, será inaugurada uma pintura que retrata o Papa Leão XIV em oração diante da imagem de Nossa Senhora, assim como seus antecessores. O Papa Leão na França. Divulgados o programa, logotipo e lema da viagem que o Santo Padre realizará ao país de 25 a 28 de setembro próximo. Os detalhes com a colega Mariângela Jaguraba.
2: A sala de imprensa da Santa Sé divulgou nesta sexta-feira o programa, o logotipo e o lema da viagem apostólica do Papa Leão XIV à França, que se realizará de 25 a 28 de setembro próximo, quando o pontífice visitará a sede da Organização das Nações Unidas para a Educação, a Ciência e a Cultura, Unesco. O programa do Pontífice em Terras Francesas começa na sexta-feira, 25 de setembro, com sua saída do Aeroporto Internacional Leonardo da Vinci, Roma Fiumicino, para Paris, às 7h50 locais. A chegada do Papa ao Aeroporto Internacional de Paris, Orly, está prevista para as 10h locais. Ali haverá a cerimônia de boas-vindas. Às 11 horas, o Santo Padre visitará o presidente da República, Emmanuel Macron, no Palácio do Eliseu. Macron foi recebido em audiência no Vaticano em 10 de abril passado. Às 11h45, haverá um encontro com as autoridades, a sociedade civil e o corpo diplomático no Palácio do Eliseu, onde o Papa fará seu primeiro discurso. Depois, às 15 horas, haverá a visita à Organização das Nações Unidas para a Educação, a Ciência e a Cultura, Unesco, na sede da Unesco. Ali, Leão XIV fará seu segundo discurso em terras francesas. Às 17h15, o Santo Padre rezará a oração das vésperas com os bispos, sacerdotes, diáconos consagrados, consagradas e seminaristas na Catedral de Notre-Dame de Paris, onde proferirá a homilia. Em 2019, a Catedral de Notre-Dame de Paris sofreu um incêndio e foi reaberta ao público em 8 de dezembro de 2024. O dia do pontífice se encerra com a vigília de oração com os jovens no estádio da França de Saint-Denis, às 21 horas. Ali o Papa fará um discurso. Leão XIV começará o sábado, 26 de setembro, com a visita ao Centro de Acompanhamento e Integração Social, Maison Baquita, às 9 horas locais. Este é um importante centro de acolhimento para migrantes e exilados, criado pela Arquidiocese de Paris em 2021. Que leva o nome da religiosa sudanesa, testemunha de fé e símbolo universal da luta contra a escravidão. Nesse local, que oferece formação linguística e profissional, apoio familiar e assistência médica e psicológica para a recuperação de traumas, Leão XIV fará uma saudação aos visitantes e pacientes. Depois, às 10 horas e 15 minutos locais, haverá um encontro com os membros da Assembleia Sinodal Provincial, os catecúmenos e neófitos, no Instituto Católico de Paris, onde fará um discurso. Às 15 horas, Leão XIV celebrará a missa na Praça da Concórdia, seguida da homilia. Às 17 horas e 45 minutos locais, o Papa partirá de avião do Aeroporto Internacional de Paris-Orly para Lourdes, onde a chegada está prevista para as 19h05 no Aeroporto Internacional de Lourdes. Às 19h40, haverá oração na Gruta das Aparições de Massabielle, no Santuário de Nossa Senhora de Lourdes. No domingo, 27 de setembro, às 9 horas locais, Leão XIV se encontrará com os bispos da Conferência Episcopal Francesa no hemiciclo Santa Bernadette do Santuário de Nossa Senhora de Lourdes, onde fará um discurso. Depois, às 11 horas, o Papa celebrará a missa no Prado do Santuário de Nossa Senhora de Lourdes, onde fará a homilia e a oração do Ângelus. Às 15h30, haverá um encontro com os trabalhadores e hóspedes do acolhimento Notre-Dame no Santuário de Nossa Senhora de Lourdes. Ali, fará um discurso. Às 16h45, haverá um encontro privado com as religiosas contemplativas no Mosteiro Carmelita de Lourdes. O dia do pontífice se concluirá com a oração do terço e a procissão das velas às 21 horas locais no Santuário de Nossa Senhora de Lourdes, com um discurso papal. Na segunda-feira, 28 de setembro, último dia da viagem do pontífice à França, o Papa partirá às 7 horas e 40 do Aeroporto Internacional de Lourdes, com destino a Metz, onde a chegada está prevista para as 9 horas e 20 ao Aeroporto Internacional de Metz, Nancy-Lorraine. Metz está localizada no nordeste da França, capital do departamento de Mosela, perto da fronteira com Luxemburgo. É conhecida como a terra natal de Schumann, que cresceu e se formou ali, desenvolvendo os ideais e princípios que mais tarde se tornariam parte do grande projeto da União Europeia. Às 10 horas, haverá o encontro interreligioso no Centro de Conferências Robert Schumann, em Metz. Ali o Papa fará um discurso. Às 11 horas, o encontro Nas Raízes da Europa pela Paz e Unidade no Centro de Conferências Robert Schumann, em Metz. O Papa fará mais um discurso. Às 16 horas, Leão XIV celebrará a missa e proferirá a homilia na Catedral de Santo Estevão, obra-prima neogótica, também conhecida como Lanterna de Deus, com seus mais de 6.500 metros quadrados de vitrais. Às 18h30, haverá a cerimônia de despedida no Aeroporto Internacional de Metz, Nancy-Lorraine. A partida está prevista para as 19 horas locais do Aeroporto Internacional de Metz, Nancy-Lorraine, e a chegada ao Aeroporto Internacional de Roma, Fiumicino, está prevista para as 20 horas e 50 minutos locais. Em relação ao logotipo da viagem do Santo Padre à França, ele retrata um vitral circular que remete às rosáceas das catedrais góticas, simbolizando a beleza da comunhão e da unidade na Igreja. No centro, o arco ogival e a cruz expressam a dimensão apostólica e litúrgica da viagem. A pomba que paira no coração da composição evoca o Espírito Santo e traz consigo um ramo de oliveira, sinal de paz para toda a humanidade. Os tons de azul, branco e vermelho, o amarelo, laranja da luz e o verde da esperança entrelaçam as cores da França com as do Vaticano, destacando ao mesmo tempo a dimensão espiritual da visita, explica uma nota da sala de imprensa da Santa Sé. O lema escolhido para que o mundo tenha vida é um convite a reconhecer o maior presente que nos foi dado por Cristo Salvador. É também um apelo à esperança e à comunhão que nos encoraja a superar as divisões para partilhar a paz, a reconciliação e a fraternidade, sinais de vida nova no mundo. Nessas palavras se expressa também a atitude com que a Igreja na França acolhe a visita do Santo Padre, com alegria, abertura e um profundo desejo de testemunhar a todos a vida que vem de Deus. Ao anunciar o programa da visita, a sala de imprensa da Santa Sé anunciou que, durante sua próxima viagem apostólica à França, o Papa Leão XIV se encontrará, em particular, com algumas vítimas de abuso na Igreja. As próprias vítimas participarão dos preparativos para este evento, afirma o comunicado, sem fornecer mais detalhes sobre a data, o local ou o número de participantes que serão divulgados posteriormente. Este encontro, que segue o encontro com as vítimas também realizado na Espanha, é significativo numa igreja como a francesa, abalada pelo escândalo de abusos e que nos últimos anos iniciou reformas estruturais e um processo de reparação ainda em andamento.
1: Como em todos os anos, de 6 de agosto, dia da explosão atômica em Hiroshima, até 15 de agosto, data da rendição do Japão, realizam-se os 10 dias de oração pela paz. Iniciada em 1981, a iniciativa envolve todos os cristãos do país, chamados a se unirem para homenagear as vítimas dos bombardeios. Mas, para a Conferência Episcopal Japonesa, a reflexão não pode se limitar ao passado. Guerras e conflitos estão se espalhando pelo mundo inteiro, observa o cardeal Tarcísio Isao Kikuchi, presidente da Conferência Episcopal, em sua mensagem dedicada a este aniversário. Cada pessoa ferida ou que perde a vida de forma violenta é um ser humano criado à imagem de Deus. E o pior é que tal violência seja justificada como inevitável, desconsiderando os princípios do direito internacional humanitário. Devemos aprender com a experiência de 80 anos atrás, continua Don Kikuchi, exortando a não baixar a guarda e a construir uma cultura de paz enraizada no respeito à dignidade humana. O apelo dos bispos é claro, utilizar a experiência do passado para refletir sobre o futuro e empenhar-se com determinação pela paz, hoje e para as próximas gerações. Em sua mensagem, Don Kikuchi, arcebispo metropolitano de Tóquio, não deixa de fazer referência à realidade atual do Japão. Consideradas as recentes alterações na Constituição, relativas ao exercício da legítima defesa coletiva e algumas decisões do governo, como a implantação de mísseis de longo alcance, o aumento dos gastos com defesa e a autorização para a exportação de armas com capacidade letal sob determinadas condições, é importante para o arcebispo proteger a solidez dos valores pacifistas, nos quais se baseia a doutrina da defesa exclusiva, que dita as diretrizes das políticas de segurança no Japão. O pacifismo da Constituição japonesa, escreve o prelado, que consagra a renúncia à guerra e a manutenção das forças armadas, representa um importante ensinamento extraído da devastação da guerra. Devemos parar para refletir se a erosão gradual desse espírito e o fortalecimento militar, sem um debate nacional adequado, levarão ao estabelecimento de uma paz verdadeira. O presidente da Conferência Episcopal Japonesa desenvolveu, por fim, uma profunda reflexão sobre o valor inestimável da vida. Cada vida é um dom precioso de Deus, que confere dignidade a todos. Proteger essa dignidade é o ponto de partida para a paz. A construção da paz deve ser, portanto, uma vontade compartilhada e um processo coletivo. Vamos construir a paz juntos, oremos e ajamos pela paz, transmitamos de geração em geração a lembrança do valor inestimável da vida, escolhamos palavras de amor em vez de palavras de poder e cultivemos uma civilização do amor. palavras que ressoam no dia em que se lembram as vítimas de Hiroshima e Nagasaki e que exortam a solidariedade e a compaixão por todos aqueles que, ainda hoje, sofrem as consequências devastadoras das guerras. Em 6 de agosto de 1945, às 8 horas e 15 minutos, a primeira bomba atômica utilizada em um conflito explodiu sobre a cidade japonesa de Hiroshima. 3 dias depois, uma segunda bomba atingiu Nagasaki. 81 anos após o lançamento da arma nuclear, a memória das vítimas e dos sobreviventes continua a lembrar à humanidade as consequências daquele desastre. No entanto, as vozes daqueles que viveram diretamente aqueles dias tornam-se cada vez mais raras. O testemunho de quem viveu em primeira mão a experiência do bombardeio, observa o pesquisador do Arquivo do Desarmamento, Mateu Tauti, torna-se fundamental para perpetuar a memória do holocausto nuclear e as consequências das armas nucleares. Segundo o pesquisador, o atual regime de não proliferação está passando por uma fase de transformação caracterizada pela erosão do direito internacional, pela competição entre as grandes potências e por uma nova corrida armamentista. Um marco importante foi o vencimento, em 5 de fevereiro de 2026, do New START, o último tratado bilateral para o controle de armas nucleares estratégicas entre os Estados Unidos e a Rússia. O acordo chegou ao fim sem que houvesse um novo entendimento entre Moscou e Washington, interrompendo um sistema de limitações e verificações recíprocas que se desenvolveu nas últimas décadas da Guerra Fria. Mateu Tauti destaca, entre as primeiras consequências, a falta de publicação de informações sobre os arsenais por parte das duas potências. A primeira ruptura que se observa, explica ele, é a falta de fontes, de transparência e de dados. Para o pesquisador, o controle de armamentos requer, em primeiro lugar, a possibilidade de conhecer e analisar a extensão dos arsenais. A transparência deve ser acompanhada pelo compartilhamento de informações entre as potências nucleares. Para se falar de uma paz desarmada e desarmante, afirma ele, deveria haver uma paz diplomática, uma paz em que se atribua à diplomacia a tarefa de mediar entre as forças militares e os interesses estratégicos. De acordo com dados do CIPRI, o Instituto Internacional de Pesquisas para a Paz de Estocolmo, entre 2025 e 2026, o número global de ogivas nucleares implantadas ou mantidas em reservas militares passou de 9.614 para 9.745, um aumento de 1,36% que acompanha um gasto de US$ 119 bilhões por parte das 9 potências detentoras de armas nucleares. Estados Unidos, Rússia, China, Coreia do Norte, Paquistão, Índia, França, Israel e Reino Unido. Um momento sem precedentes e, conforme apontado pelo último relatório da Campanha Internacional para a Abolição das Armas Nucleares, um aumento de 19% em relação a 2024. Tauti destaca, em particular, o aumento dos arsenais da China, da Rússia e da Coreia do Norte, além de mencionar a proposta de orçamento do governo Trump para 2026, que prevê US$ 32,8 bilhões destinados à Administração Nacional de Segurança Nuclear para o desenvolvimento de novas ogivas, a modernização das infraestruturas e a prolongação da vida útil dos dispositivos existentes. Outro motivo de preocupação é a chamada proliferação amigável, ou seja, a disseminação de tecnologias nucleares entre estados aliados. O pesquisador menciona, a esse respeito, o acordo entre os Estados Unidos e a Arábia Saudita para o desenvolvimento do programa nuclear civil de Riad, ressaltando que o acordo permitiria ao país do Golfo utilizar tecnologia e know-how estadunidenses, abrindo de fato o caminho para a construção de uma usina de enriquecimento de urânio. Um dos desafios atuais diz respeito ao uso da inteligência artificial no campo militar e à necessidade de orientar seu desenvolvimento para uma utilização responsável. O documento de referência a esse respeito é a Declaração de Roma, A Humanidade em um Limiar, Declaração sobre Inteligência Artificial e Armas Nucleares, assinada por ganhadores do Prêmio Nobel e especialistas para chamar a atenção para os riscos decorrentes da integração entre sistemas de inteligência artificial e armas nucleares. Entre os princípios indicados na declaração, lembra o pesquisador, está a necessidade de não delegar a um algoritmo a decisão final sobre o lançamento de uma arma. O problema diria respeito à chamada caixa preta, ou seja, o processo, nem sempre totalmente reconstruível, por meio do qual a inteligência artificial processa as informações e chega a uma determinada conclusão. Como não sabemos como as decisões são tomadas no raciocínio da inteligência artificial, explica ainda Taut, não se pode confiar inteiramente a uma máquina a decisão de lançar ou não uma arma. A Declaração de Roma convida, portanto, a manter um controle humano efetivo, promovendo um desenvolvimento responsável das novas tecnologias e uma liderança política consciente dos riscos. A possibilidade de que, conclui o pesquisador do arquivo Desarmamento, haja uma máquina decidindo se se trata de um acidente nuclear ou de um verdadeiro ataque nuclear, assusta mais do que o próprio ataque nuclear.

E assim, amigo ouvinte, chegamos ao final do nosso programa deste sábado. Como sempre, agradecido pelo carinho da sintonia e a você desejando um bom final de semana, prometemos estar de volta na segunda-feira, neste mesmo horário, se Deus quiser, para mais um programa em língua portuguesa da Rádio Vaticano, Vatican News. A você, como sempre, o nosso forte abraço e até lá!

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2: Alô você, essa é a Rádio Vaticano transmitindo a música popular brasileira. Nos estúdios Silvonei José. Está chegando a sensibilidade de Van Lins, Madalena, depois a vez de Elza Soares, para matar saudades.

Você ouviu Daniela Mercury, Você Abusou. Antes Elis Regina, Dois Pra Lá, Dois Pra Cá. E ainda Elza Soares, Mas Que Nada. E terminamos por aqui o encontro de hoje. A gente volta amanhã, nesse mesmo horário. Um bom início de tarde para você. Música.

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0: Laudetur Jesus Christus.
1: Amigas e amigos, muito boa tarde. Este é o noticiário da Rádio Vaticano em língua portuguesa para os ouvintes que nos escutam no continente europeu e pelo mundo fora. Em destaque, neste sábado, dia 8 de agosto de 2026, foi publicado nesta sexta-feira, 7 de agosto, o programa oficial da 5ª Viagem Apostólica de Leão XIV, que o levará à França de 25 a 28 de setembro. Mais adiante, nesta transmissão, o programa em detalhes. De Maputo a Xai-Xai, a Igreja em Moçambique despede-se do cardeal Dom Júlio Duarte Langa. Durante a missa de corpo presente na Catedral de Maputo e em nome do Papa Leão XIV, o núncio apostólico Dom Luís Miguel Munhoz Cárdaba destacou o legado de fé, paz e reconciliação deixado pelo cardeal. Em Angola, a Diocese de Viana e o governo provincial do Ikolo Ibengo terminam os preparativos para a peregrinação anual ao Santuário da Mamã Mushima. Estes, alguns dos principais temas a desenvolver logo a seguir neste nosso jornal. Eu sou Bernardo Suate e desde já vos desejo boa audição e um bom início da tarde na companhia da Rádio Vaticano. O Papa Leão XIV recebeu neste sábado, 8 de agosto, em audiência, no Vaticano, o prefeito do Dicastério para o Clero, o cardeal Dom Lázaro Yohensik. Foi publicado nesta sexta-feira, 7 de agosto, o programa oficial da 5ª Viagem Apostólica de Leão XIV, que o levará à França de 25 a 28 de setembro próximos. Promenores do programa com a colega Maria Ângela Jaguraba.
2: A sala de imprensa da Santa Sé divulgou nesta sexta-feira o programa, o logotipo e o lema da viagem apostólica do Papa Leão XIV à França, que se realizará de 25 a 28 de setembro próximo, quando o pontífice visitará a sede da Organização das Nações Unidas para a Educação, a Ciência e a Cultura, Unesco. O programa do Pontífice em Terras Francesas começa na sexta-feira, 25 de setembro, com sua saída do Aeroporto Internacional Roma Fiumicino para Paris, às 7h50 locais. A chegada do Papa ao Aeroporto Internacional de Paris Orly está prevista para as 10h locais. Ali haverá a cerimônia de boas-vindas. Às 11h, o Santo Padre visitará o presidente da República, Emmanuel Macron, no Palácio do Eliseu. Às 11h45, haverá um encontro com as autoridades, a sociedade civil e o corpo diplomático no Palácio do Eliseu, onde o Papa fará seu primeiro discurso. Às 15h, haverá a visita à Organização das Nações Unidas para a Educação, a Ciência e a Cultura, Unesco, na sede da Unesco. Ali, Leão XIV fará seu segundo discurso em terras francesas. Às 17h15, o Santo Padre rezará a oração das vésperas com os bispos, sacerdotes, diáconos consagrados e seminaristas na Catedral de Notre-Dame de Paris, onde proferirá a homilia. O dia do pontífice se encerra com a vigília de oração com os jovens no estádio da França de Saint-Denis, às 21h. Ali o Papa fará um discurso. Leão XIV começará o sábado, 26 de setembro, com a visita ao Centro de Acompanhamento e Integração Social Maison Baquita, às 9h locais. Este é um importante centro de acolhimento para migrantes e exilados, criado pela Arquidiocese de Paris em 2021, que leva o nome da religiosa sudanesa, testemunha de fé e símbolo universal da luta contra a escravidão. Nesse local, que oferece formação linguística e profissional, apoio familiar e assistência médica e psicológica para a recuperação de traumas, Leão XIV fará uma saudação aos visitantes e pacientes. Depois, às 10h15 locais, haverá um encontro com os membros da Assembleia Sinodal Provincial, os catecúmenos e neófitos, no Instituto Católico de Paris, onde fará um discurso. Às 15h, Leão XIV celebrará a missa na Praça da Concórdia, seguida da homilia. Às 17h45 locais, o Papa partirá de avião do Aeroporto Internacional de Paris Orly para Lourdes, onde a chegada está prevista para as 19h05 no Aeroporto Internacional de Lourdes. Às 19h40, haverá oração na Gruta das Aparições de Massabiel, no Santuário de Nossa Senhora de Lourdes. No domingo, 27 de setembro, às 9 horas locais, Leão XIV se encontrará com os bispos da Conferência Episcopal Francesa no hemiciclo Santa Bernadette do Santuário de Nossa Senhora de Lourdes, onde fará um discurso. Depois, às 11 horas, o Papa celebrará a missa no Prado do Santuário de Nossa Senhora de Lourdes, onde fará a homilia e a oração do Ângelus. Às 15h30, haverá um encontro com os trabalhadores e hóspedes do acolhimento Notre-Dame no Santuário de Nossa Senhora de Lourdes. Ali, fará um discurso. Às 16h45, haverá um encontro privado com as religiosas contemplativas no Mosteiro Carmelita de Lourdes. O dia do pontífice se concluirá com a oração do terço e a procissão das velas às 21 horas locais no Santuário de Nossa Senhora de Lourdes, com um discurso papal. Na segunda-feira, 28 de setembro, último dia da viagem do pontífice à França, o Papa partirá às 7h40 do Aeroporto Internacional de Lourdes, com destino a Metz, onde a chegada está prevista para as 9h20 ao Aeroporto Internacional de Metz, Nancy-Lorraine. Metz é conhecida como a terra natal de Schumann, que cresceu e se formou ali, desenvolvendo os ideais e princípios que mais tarde se tornariam parte do grande projeto da União Europeia. Às 10 horas, haverá o encontro interreligioso no Centro de Conferências Robert Schumann, em Metz. Ali o Papa fará um discurso. Às 11 horas, o encontro Nas Raízes da Europa pela Paz e Unidade, no Centro de Conferências Robert Schumann, em Metz. O Papa fará mais um discurso. Às 16 horas, Leão XIV celebrará a missa e proferirá a homilia na Catedral de Santo Estevão, obra-prima neogótica, também conhecida como Lanterna de Deus, com seus mais de 6.500 metros quadrados de vitrais. Às 18h30, haverá a cerimônia de despedida no Aeroporto Internacional de Metz, Nancy-Lorraine. A partida está prevista para as 19 horas locais do Aeroporto Internacional de Metz Nancy-Lorraine e a chegada ao Aeroporto Internacional de Roma Fiumicino está prevista para as 20h50 locais. O lema escolhido, para que o mundo tenha vida, é um convite a reconhecer o maior presente que nos foi dado por Cristo Salvador. É também um apelo à esperança e à comunhão que nos encoraja a superar as divisões para partilhar a paz, a reconciliação e a fraternidade, sinais de vida nova no mundo. Nessas palavras se expressa também a atitude com que a Igreja na França acolhe a visita do Santo Padre, com alegria, abertura e um profundo desejo de testemunhar a todos a vida que vem de Deus.
1: De Maputo a Xai-Xai, a Igreja de Moçambique despede-se do Cardeal Dom Júlio Duarte Langa durante a missa de corpo presente na Catedral de Maputo e, em nome do Santo Padre, o Papa Leão XIV, o Núncio Apostólico Dom Luís Miguel destacou o legado de paz e reconciliação deixado pelo Cardeal. Promenores com Cremildo Alexandre.
3: A Arquidiocese de Maputo despediu-se nesta quinta-feira do Cardeal Dom Júlio Duarte Langa durante a missa de corpo presente celebrada na Catedral de Maputo. A celebração contou com a presença de bispos, sacerdotes, religiosos, fiéis e autoridades do Estado, incluindo o Presidente da República, Daniel Chapo, acompanhado pela Primeira-Dama, a Presidente da Assembleia da República e antigos dirigentes do país. No final da celebração, o corpo do cardeal foi trasladado para Xai-Xai, onde teve lugar uma nova celebração eucarística no âmbito das exéquias. Na celebração, o Núncio Apostólico Moçambique, Dom Luís Miguel, transmitiu a mensagem de condolências do Papa Leão XIV aos bispos de Moçambique, à família do cardeal, à diocese de Xai-Xai e todo o povo moçambicano. Na mensagem, o Santo Padre destacou o testemunho pastoral de Dom Júlio Langa, recordando a sua proximidade com o povo, a simplicidade, o zelo e a perseverança com que serviu a Igreja, particularmente num período marcado pela guerra e pela necessidade de anunciar a paz e a reconciliação.
4: É um inteiro país que sente a partida de tal distinto pastor, fiel a Jesus, Mestre e Senhor. Dele aprendeu a arte da proximidade no pastoreio das almas, entregando-se com simplicidade, zelo e perseverança ao rebanho que lhe foi confiado, sem se deixar abater pelas dificuldades, antes vislumbrando a partir delas lugares sedentos da boa nova, em especial quando se impôs o anúncio do Evangelho da paz e da reconciliação para um futuro de fraternidade entre todos os moçambicanos. Neste momento, e que é perda, mas sobretudo de esperança na ressurreição, ao louvar a Deus pela longevidade de Dom Júlio e pela graça do seu sacerdócio para Moçambique e a Igreja Universal, concedo a quantos participam nas celebrações exequiais confortadora bênção apostólica. Sua Santidade, o Papa Leão XIV.
3: De Moçambique para a Rádio Vaticano, Cremildo Alexandre.
1: Em Angola, a Diocese de Viana e o Governo Provincial do Ikolo e Bengo terminam os preparativos para a peregrinação anual ao Santuário da Mamá Mushima. Ribeiro André.
5: O encontro entre a Igreja Diocesana de Viana e o Governo Provincial do Ikolo e Bengo teve como objetivo avaliar e reforçar os preparativos para a próxima peregrinação ao Santuário da Mamá Mushima, que vai decorrer de 3 a 6 de setembro próximo, sob o lema Mamá Mushima, Mãe Bondosa e Modelo de Santidade, Rugai por Nós. A delegação da Igreja foi liderada pelo Vigário-Geral da Diocese, Padre Fila José Zuacassule, enquanto da parte do Governo Provincial esteve representado pelo Vice-Governador para o Setor Político, Social e Econômico, o que permitiu analisar os pontos de situação dos trabalhos em curso e fortalecer a coordenação entre as duas instituições, visando garantir melhores condições de acolhimento, segurança e assistência aos peregrinos esperados. A imprensa, Padre Fila José Zuacassule, garantiu que os trabalhos decorrem a bom ritmo.
6: Todas as condições estão a ser criadas para o êxito desta peregrinação. Aliás, as peregrinações passadas têm servido para nós como uma escola. E cada tempo vamos sendo desafiados a melhorar ainda mais os espaços e tudo o que concorre para o êxito da nossa peregrinação. Hoje acolhemos uma resposta digna e honrosa da nossa governação, sobretudo a província de Ikolo e Bengo, que confirmou e acusou a recessão do protocolo para trabalharmos em conjunto na preparação desta peregrinação e criou essas comissões, não é, a nível do governo para dar resposta àquilo que a peregrinação exige, ao que nós estamos muito agradecidos.
5: Apesar das obras ainda estarem a decorrer, os momentos de manifestação pública de fé vão acontecer sem sobressaltos, garantiu o sacerdote diocesano. A reportagem é da Rádio Maria Angola. Ribeiro André.
1: E com esta notícia terminamos, amigas e amigos, esta emissão da tarde aqui na Rádio Vaticano. Sintonize-nos também logo às 20 horas de Roma para o programa de meia hora destinado de forma especial ao público do continente africano. Votos de uma tarde feliz e um bom fim de semana para todas e todos. Thank you.

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1: Alô, amigos de todo o Brasil e demais países lusófonos. Está no ar o programa em língua portuguesa da Rádio Vaticano Vatican News deste sábado, 8 de agosto. Traremos para você que está sintonizado conosco as últimas notícias sobre as atividades do Papa, da Santa Sé e da Igreja no mundo. A apresentação, Raimundo Lima. E este é o pensamento bíblico que escolhemos para você. O Filho do Homem será entregue nas mãos dos homens, e eles o matarão, mas ao terceiro dia ressuscitará. Do Evangelho segundo São Mateus, capítulo 17, versículos 22 e 23a. E vamos aos destaques do nosso programa de hoje. Leão XIV, em 7 de setembro, no Santuário da Mãe de Deus do Bom Conselho, em Genazzano, onde presidirá uma missa na véspera da festa da Natividade de Nossa Senhora. O Papa, em Sant'Agata, contemplamos a vitória do amor sobre a morte. O Bispo de Roma terá um encontro com os sacerdotes italianos no dia 12 de dezembro. Hiroshima e Nagasaki, 81 anos depois. Em andamento, os 10 dias de oração pela paz. A Conferência Episcopal Japonesa convida a refletir sobre a atualidade das palavras nunca mais, o grito universal lançado em 1945 ao final da Segunda Guerra Mundial. Ainda Hiroshima, 81 anos após a bomba, continua forte o apelo ao desarmamento mundial. E, por fim, a reflexão sobre a liturgia deste 19º domingo do Tempo Comum. Essas e outras notícias a partir de agora. O programa em língua portuguesa da Rádio Vaticano Vatican News deste sábado está apenas começando. Única atividade do Santo Padre na manhã deste sábado, às 10 horas, recebeu o cardeal prefeito do Dicastério para o Clero, Lázaro Eung Sik Yeol. Leão XIV retorna a Genazzano, o pequeno município a cerca de 40 quilômetros de Roma, destino de veraneio durante o Império Romano e, na Idade Média, vila que passou a fazer parte do feudo da família Colonna, onde se encontra a Basílica Santuário da Mãe do Bom Conselho, outrora uma pequena igreja dedicada à Virgem Maria e, no século XIV, confiada aos religiosos agostinianos. Após a visita privada realizada em 10 de maio de 2025, 2 dias após sua eleição à Cátedra de Pedro, o Papa se dirigirá ao Santuário Mariano no dia 7 de setembro, às 18 horas locais, para celebrar uma missa na véspera da festa da Natividade da Bem-aventurada Virgem Maria. Eu desejei muito vir aqui nestes primeiros dias do novo ministério que a Igreja me confiou, para levar adiante a missão como sucessor de Pedro, disse Leão XIV aos irmãos agostinianos e aos fiéis reunidos do lado de fora da Basílica durante a sua primeira visita a Genazzano como Papa, acrescentando no livro de visitas do santuário ter sentido o dever e profundo desejo de se aproximar do santuário da Nossa Senhora do Bom Conselho. Durante toda a minha vida, ela me acompanhou com sua presença maternal, com sua sabedoria e com o exemplo de seu amor pelo Filho, que é sempre o centro da minha fé, caminho, verdade e vida. Obrigado, Mãe, por sua ajuda. Acompanhe-me nesta nova missão, escreveu o Papa, que ingressou na Ordem de Santo Agostinho na província agostiniana de Chicago, dedicada justamente à Mãe do Bom Conselho. A visita de 10 de maio de 2025 foi também a primeira saída surpresa de Leão XIV. Como religioso agostiniano, Prevost frequentou durante décadas o Santuário da Mãe do Bom Conselho. Ele o visitou pela primeira vez quando era um jovem estudante em Roma, no início dos anos 80, depois, com frequência, como prior-geral, e ainda como bispo de Chiclayo e como cardeal. A última vez, antes de ser eleito Papa, ele esteve lá por ocasião da festa da Mãe do Bom Conselho, em 25 de abril de 2024, e, em sua homilia, exortou os fiéis a se inspirarem em Maria para difundir a paz e a reconciliação no mundo. Além disso, no dia de sua eleição, 8 de maio de 2025, Leão XIV, antes de se apresentar na sacada central da Basílica de São Pedro, enquanto rezava na Capela Paulina do Palácio Apostólico, encontrou-se diante da imagem da Mãe do Bom Conselho, colocada à direita do altar. O Santuário da Mãe do Bom Conselho ergue-se no local onde, já no século XIII, existia a pequena igreja de Santa Maria, enquanto os frades agostinianos viviam em um pequeno convento fora das muralhas da cidadezinha de Genazzano. Em 1356, os Colonna, que eram os senhores da região, confiaram a pastoral do local de culto aos religiosos. No início do século XV, decidiram reconstruí-lo e ampliá-lo juntamente com o convento adjacente. Uma viúva terciária agostiniana, Petrúcia, colaborou com o projeto, vendendo todos os seus bens. Ridicularizada por não dispor de dinheiro suficiente para concluir a obra, ela sempre afirmava que seriam a bem-aventurada Virgem e Santo Agostinho a levá-la a bom termo. Em 25 de abril de 1467, milagrosamente, sobre uma parede da igreja em construção, apareceu uma imagem da bem-aventurada Virgem Maria, posteriormente reconhecida por dois peregrinos albaneses como aquela venerada em Shkodër, na Albânia, e que se desprendera do local onde era venerada. O evento causou espanto e atraiu milhares de fiéis. Foram registrados milagres e graças e, graças às esmolas que afluíram, foi possível concluir as obras da igreja e do convento agostiniano. Antes de Leão XIV, ao longo dos séculos, visitaram o santuário de Genazzano os papas Urbano VIII, Pio IX, João XXIII e João Paulo II. Suas imagens estão representadas nas paredes da pequena capela do santuário. Por ocasião da visita do dia 7 de setembro, será inaugurada uma pintura que retrata o Papa Leão XIV em oração diante da imagem de Nossa Senhora, assim como seus antecessores. No martírio de Santa Águeda, ilustre exemplo de fidelidade a Cristo e de amor até a entrega total de si mesma, a comunidade eclesial contempla a vitória da graça sobre a violência, da fé sobre o medo e da caridade sobre a morte. É o que escreve o Papa Leão na carta dirigida ao cardeal secretário de Estado Pietro Parolin, nomeado legado pontifício para as celebrações previstas nos dias 16 e 17 de agosto de 2026, por ocasião do nono centenário do retorno das relíquias da mártir Santa Águeda, a Catânia. Morta sob tortura ainda na adolescência por não ter renegado a fé durante as perseguições anticristãs desencadeadas pelo imperador romano Décio no século III, Santa Águeda, escreve Leão XIV, participou da Páscoa de Cristo e resplandece como um testemunho luminoso da força que o Senhor infunde àqueles que perseveram firmes nas tentações e nas provações. A Santuzza, como é chamada Santa Águeda em Catânia, cidade da qual é padroeira, permanece, portanto, uma presença viva que guarda a memória cristã do povo e o convida à coerência evangélica de vida, bem como à esperança e à caridade, tornando visível a comunhão dos santos e reforçando nos fiéis a consciência de que a Igreja peregrina na Terra é sustentada pela intercessão e pelo exemplo daqueles que já se tornaram participantes da glória celestial. Leão XIV terá um encontro no dia 12 de dezembro com o clero italiano, que se reunirá na tarde do dia anterior para um momento de reflexão e uma vigília de oração. O duplo evento ocorre nos dias do primeiro aniversário da Carta Apostólica do Pontífice Uma Fidelidade que Gera Futuro, publicada por ocasião do 60º aniversário dos decretos conciliares Optatam Tocius e Presbyterorum Ordinis. O presidente da Conferência Episcopal Italiana, o cardeal Matteo Zuppi, em uma carta enviada na quarta-feira aos bispos, destaca que o evento é uma oportunidade preciosa de comunhão, oração e fraternidade para renovar nossa adesão a Cristo e a disposição de servi-lo na Igreja e nas pessoas que nos são confiadas. O Papa nos lembra que a fidelidade não é imobilidade nem repetição cansativa, mas graça a ser acolhida e caminho diário de conversão, recorda o purpurado, destacando que os dois decretos conciliares Optatam Tossius e Presbyterorum Ordinis, ao manterem toda a sua atualidade, ajudam a preservar o ministério presbiteral no vínculo vivo com Cristo e com a Igreja, na comunhão com o bispo, na fraternidade do presbitério e no serviço ao povo de Deus. Não somos chamados apenas a recordar, mas, exorta ele, a acolher uma missão para o presente e para o futuro. Na carta, o cardeal Zuppi reconhece a generosidade de nossos sacerdotes e a humilde fidelidade com que, todos os dias, anunciam a palavra, celebram a Eucaristia, acompanham as pessoas e cuidam das comunidades, mas também as dificuldades, a solidão, o desânimo e o peso das responsabilidades cada vez maiores. Não queremos esconder essas dificuldades, mas tampouco permitir que elas tenham a última palavra, acrescenta, ressaltando que há necessidade de rezarmos juntos, de nos apoiarmos e de reencontrarmos a alegria do chamado, e certo de que o encontro com o Papa ajudará a nos sentirmos confirmados na fé, encorajados na missão e mais unidos na comunhão. Nenhum pastor, conclui ele, vive e serve sozinho. Precisamos uns dos outros, da oração em comum, da escuta e de uma fraternidade concreta que sustente a fidelidade e gere futuro. Como em todos os anos, de 6 de agosto, dia da explosão atômica em Hiroshima, até 15 de agosto, data da rendição do Japão, realizam-se os 10 dias de oração pela paz. Iniciada em 1981, a iniciativa envolve todos os cristãos do país, chamados a se unirem para homenagear as vítimas dos bombardeios. Mas, para a Conferência Episcopal Japonesa, a reflexão não pode se limitar ao passado. Guerras e conflitos estão se espalhando pelo mundo inteiro, observa o cardeal Tarcísius Isao Kikuchi, presidente da Conferência Episcopal, em sua mensagem dedicada a este aniversário. Cada pessoa ferida ou que perde a vida de forma violenta é um ser humano criado à imagem de Deus, e o pior é que tal violência seja justificada como inevitável, desconsiderando os princípios do direito internacional humanitário. Devemos aprender com a experiência de 80 anos atrás, continua Dom Kikuchi, exortando a não baixar a guarda e a construir uma cultura de paz enraizada no respeito à dignidade humana. O apelo dos bispos é claro, utilizar a experiência do passado para refletir sobre o futuro e empenhar-se com determinação pela paz, hoje e para as próximas gerações. Em sua mensagem, Dom Kikuchi, arcebispo metropolitano de Tóquio, não deixa de fazer referência à realidade atual do Japão. Consideradas as recentes alterações na Constituição, relativas ao exercício da legítima defesa coletiva e algumas decisões do governo, como a implantação de mísseis de longo alcance, o aumento dos gastos com defesa e a autorização para a exportação de armas com capacidade letal sob determinadas condições, é importante para o arcebispo proteger a solidez dos valores pacifistas, nos quais se baseia a doutrina da defesa exclusiva, que dita as diretrizes das políticas de segurança no Japão. O pacifismo da Constituição japonesa, escreve o prelado, que consagra a renúncia à guerra e à manutenção das forças armadas, representa um importante ensinamento extraído da devastação da guerra. Devemos parar para refletir se a erosão gradual desse espírito e o fortalecimento militar, sem um debate nacional adequado, levarão ao estabelecimento de uma paz verdadeira. O presidente da Conferência Episcopal Japonesa desenvolveu, por fim, uma profunda reflexão sobre o valor inestimável da vida. Cada vida é um dom precioso de Deus, que confere dignidade a todos. Proteger essa dignidade é o ponto de partida para a paz. A construção da paz deve ser, portanto, uma vontade compartilhada e um processo coletivo. Vamos construir a paz juntos, oremos e ajamos pela paz, transmitamos, de geração em geração, a lembrança do valor inestimável da vida, escolhamos palavras de amor em vez de palavras de poder e cultivemos uma civilização do amor. Palavras que ressoam no dia em que se lembram as vítimas de Hiroshima e Nagasaki e que exortam à solidariedade e à compaixão por todos aqueles que, ainda hoje, sofrem as consequências devastadoras das guerras. Em 6 de agosto de 1945, às 8 horas e 15 minutos, a primeira bomba atômica utilizada em um conflito explodiu sobre a cidade japonesa de Hiroshima. 3 dias depois, uma segunda bomba atingiu Nagasaki. 81 anos após o lançamento da arma nuclear, a memória das vítimas e dos sobreviventes continua a lembrar à humanidade as consequências daquele desastre. No entanto, as vozes daqueles que viveram diretamente aqueles dias tornam-se cada vez mais raras. O testemunho de quem viveu em primeira mão a experiência do bombardeio, observa o pesquisador do Arquivo do Desarmamento, Matteo Tauti, torna-se fundamental para perpetuar a memória do holocausto nuclear e as consequências das armas nucleares. Segundo o pesquisador, o atual regime de não proliferação está passando por uma fase de transformação, caracterizada pela erosão do direito internacional, pela competição entre as grandes potências e por uma nova corrida armamentista. Um marco importante foi o vencimento, em 5 de fevereiro de 2026, do New START, o último tratado bilateral para o controle de armas nucleares estratégicas entre os Estados Unidos e a Rússia. O acordo chegou ao fim sem que houvesse um novo entendimento entre Moscou e Washington, interrompendo um sistema de limitações e verificações recíprocas que se desenvolveu nas últimas décadas da Guerra Fria. Matteo Tauti destaca, entre as primeiras consequências, a falta de publicação de informações sobre os arsenais por parte das duas potências. A primeira ruptura que se observa, explica ele, é a falta de fontes, de transparência e de dados. Para o pesquisador, o controle de armamentos requer, em primeiro lugar, a possibilidade de conhecer e analisar a extensão dos arsenais. A transparência deve ser acompanhada pelo compartilhamento de informações entre as potências nucleares. Para se falar de uma paz desarmada e desarmante, afirma ele, deveria haver uma paz diplomática, uma paz em que se atribua à diplomacia a tarefa de mediar entre as forças militares e os interesses estratégicos. De acordo com dados do CIPRI, o Instituto Internacional de Pesquisas para a Paz de Estocolmo, entre 2025 e 2026, o número global de ogivas nucleares implantadas ou mantidas em reservas militares passou de 9.614 para 9.745, um aumento de 1,36% que acompanha um gasto de US$ 119 bilhões por parte das 9 potências detentoras de armas nucleares. Estados Unidos, Rússia, China, Coreia do Norte, Paquistão, Índia, França, Israel e Reino Unido. Um aumento sem precedentes e, conforme apontado pelo último relatório da Campanha Internacional para a Abolição das Armas Nucleares, um aumento de 19% em relação a 2024. Tauti destaca, em particular, o aumento dos arsenais da China, da Rússia e da Coreia do Norte, além de mencionar a proposta de orçamento do governo Trump para 2026, que prevê US$ 32,8 bilhões destinados à Administração Nacional de Segurança Nuclear para o desenvolvimento de novas ogivas, a modernização das infraestruturas e a prolongação da vida útil dos dispositivos existentes. Outro motivo de preocupação é a chamada proliferação amigável, ou seja, a disseminação de tecnologias nucleares entre estados aliados. O pesquisador menciona, a esse respeito, o acordo entre os Estados Unidos e a Arábia Saudita para o desenvolvimento do programa nuclear civil de Riad, ressaltando que o acordo permitiria ao país do Golfo utilizar tecnologia e know-how estadunidenses, abrindo de fato o caminho para a construção de uma usina de enriquecimento de urânio. Um dos desafios atuais diz respeito ao uso da inteligência artificial no campo militar e à necessidade de orientar seu desenvolvimento para uma utilização responsável. O documento de referência a esse respeito é a Declaração de Roma, A Humanidade em um Limiar, Declaração sobre Inteligência Artificial e Armas Nucleares, assinada por ganhadores do Prêmio Nobel e especialistas para chamar a atenção para os riscos decorrentes da integração entre sistemas de inteligência artificial e armas nucleares. Entre os princípios indicados na declaração, lembra o pesquisador, está a necessidade de não delegar a um algoritmo a decisão final sobre o lançamento de uma arma. O problema diria respeito à chamada caixa preta, ou seja, o processo, nem sempre totalmente reconstruível, por meio do qual a inteligência artificial processa as informações e chega a uma determinada conclusão. Como não sabemos como as decisões são tomadas no raciocínio da inteligência artificial, explica ainda Taut, não se pode confiar inteiramente a uma máquina a decisão de lançar ou não uma arma. A Declaração de Roma convida, portanto, a manter um controle humano efetivo, promovendo um desenvolvimento responsável das novas tecnologias e uma liderança política consciente dos riscos. A possibilidade de que, conclui o pesquisador do arquivo Desarmamento, haja uma máquina decidindo se se trata de um acidente nuclear ou de um verdadeiro ataque nuclear, assusta mais do que o próprio ataque nuclear. E agora, amigo ouvinte, passemos à reflexão sobre a liturgia deste domingo, o 19º do Tempo Comum, na voz do colega Silvonei José.

todos nós já vivemos momentos de tensões, de adversidades, de solidão. A liturgia deste domingo quer nos situar à presença e a ação do Senhor ao nosso lado, quando experienciamos essas situações adversas. Dentro de uma situação de perseguição por ter se mantido fiel a Deus e por ter lutado pela preservação do autêntico culto, o profeta Elias sofre bastante e tem de fugir. Deus não o livra de situações dolorosas, mas se manifesta de modo firme e com linguagem diferente da dos opressores. Deus se torna presente a Elias através de uma brisa leve. Isso nos fala a primeira leitura extraída do primeiro livro dos Reis. Esta página do Evangelho, capítulo 14 de Mateus, nos apresenta Jesus fazendo com que seus discípulos experimentem situação adversa. O Senhor proporciona aos apóstolos a experiência de confiarem nele, de sentirem-se seguros em meio a situações adversas, apenas em sua palavra. Eis a cena. Após a multiplicação dos pães e dos peixes, após ter curado as pessoas, Jesus impele, leva os discípulos a embarcarem e a aguardá-lo na outra margem. Os apóstolos estão alegres e confiantes. O mestre fez belo discurso, curou os doentes, deu comida para todos e agora vai rezar. Eles sentem-se obrigados a deixar aquele que é o porto seguro e a atravessarem sozinhos o mar, viver uma situação de risco e até de desamparo. Contudo, o mestre avisou que se encontrariam no outro lado. Portanto, não foi uma despedida, mas um até logo, apesar de terem a missão de atravessar a zona tenebrosa do mar, já dentro de um horário em que a luz diminuía e se dirigindo para uma região pagã. Jesus permanece em oração, certamente pedindo ao Pai para fortalecer aqueles que Ele lhes dera. No meio da noite, no meio do escuro, da incerteza, da dúvida, a barca onde estão os discípulos é agitada pelo vento. É a turbulência. No trabalho, na família, nos relacionamentos, na vida pública, as turbulências se fazem presentes e colocam à prova nossas certezas, nossas seguranças, sejam físicas, psíquicas ou espirituais. Os discípulos, já amedrontados, gritam de pavor quando avistam no mar um vulto. O medo é tamanho que são incapazes de refletir que Jesus já demonstrara amá-los e exercer seu poder para preservá-los. Gritam de medo. Jesus, o príncipe da paz, faz jus ao seu nome e anuncia: tende confiança, sou eu, não tenhais medo. Apesar do que vê, apesar das experiências passadas, Pedro ainda pergunta pedindo prova: Senhor, se és tu, manda que eu vá ao teu encontro sobre as águas. Jesus diz sim e Pedro começa a caminhar, mas quando o vento sopra surge a insegurança e Pedro começa a afundar. Ele acredita mais na força do perigo da água do que na palavra de Jesus. Confia mais na insegurança, no poder da fragilidade, do que no amor de Jesus. A dúvida o fez afundar. E o mesmo acontece conosco. Quem não arrisca, afunda sempre. Aí ele grita pedindo socorro. Jesus estende a mão e o repreende: homem fraco na fé, por que duvidaste? Vivamos na fé. O Senhor é nosso companheiro por toda a vida, em qualquer situação que estejamos vivendo. Jesus está ao nosso lado e pede ao Pai por nós, para que sejamos fiéis a Ele, para que saibamos que nada de mal nos poderá suceder, porque Deus está conosco.

E assim, amigo ouvinte, chegamos ao final do nosso programa de hoje. Como sempre, agradecendo pelo carinho da sintonia e a você desejando um bom final de semana. Prometemos estar de volta amanhã neste mesmo horário, se Deus quiser, para mais um programa em língua portuguesa da Rádio Vaticano, Vatican News. A você, como sempre, o nosso forte abraço e até lá!

0: Laudetur Jesus Christus.
1: Amigas e amigos, as nossas melhores saudações. Esta é a Rádio Vaticano a transmitir mais uma edição do seu programa em língua portuguesa para os ouvintes que nos escutam no continente africano e pelo mundo fora. Em destaque, neste sábado, dia 8 de agosto de 2026, foi publicado nesta sexta-feira, 7 de agosto, o programa oficial da 5ª Viagem Apostólica de Leão XIV, que o levará à França de 25 a 28 de setembro. De Maputo a Xai-Xai, a Igreja em Moçambique despede-se do cardeal Dom Júlio Duarte Langa. Durante a missa de corpo presente na Catedral de Maputo e em nome do Papa Leão XIV, o núncio apostólico Dom Luís Miguel Munhoz Cárdaba destacou o legado de fé, paz e reconciliação deixado pelo cardeal. Em Angola, a Diocese de Viana e o governo provincial do Ikolo Ibengo terminam os preparativos para a peregrinação anual ao Santuário da Mamá Mushima. As reflexões litúrgicas concluirão a nossa transmissão de hoje, com a apresentação de Filomeno Lopes e Bernardo Swat. Fique conosco e boa audição. O Papa Leão XIV recebeu neste sábado, 8 de agosto, em audiência, no Vaticano, o prefeito do Dicastério para o Clero, o cardeal Dom Lázaro Yohensik. Foi publicado nesta sexta-feira o programa oficial da 5ª Viagem Apostólica de Leão XIV, que o levará à França de 25 a 28 de setembro próximos. Promenores com a colega Mariângela Jaguraba.
2: A sala de imprensa da Santa Sé divulgou nesta sexta-feira o programa, o logotipo e o lema da viagem apostólica do Papa Leão XIV à França, que se realizará de 25 a 28 de setembro próximo, quando o pontífice visitará a sede da Organização das Nações Unidas para a Educação, a Ciência e a Cultura, Unesco. O programa do Pontífice em Terras Francesas começa na sexta-feira, 25 de setembro, com sua saída do Aeroporto Internacional Roma Fiumicino para Paris, às 7h50 locais. A chegada do Papa ao Aeroporto Internacional de Paris Orly está prevista para as 10h locais. Ali haverá a cerimônia de boas-vindas. Às 11 horas, o Santo Padre visitará o presidente da República, Emmanuel Macron, no Palácio do Eliseu. Às 11h45, haverá um encontro com as autoridades, a sociedade civil e o corpo diplomático no Palácio do Eliseu, onde o Papa fará seu primeiro discurso. Às 15 horas, haverá a visita à Organização das Nações Unidas para a Educação, a Ciência e a Cultura, Unesco, na sede da Unesco. Ali, Leão XIV fará seu segundo discurso em terras francesas. Às 17h15, o Santo Padre rezará a oração das vésperas com os bispos, sacerdotes, diáconos consagrados e seminaristas na Catedral de Notre-Dame de Paris, onde proferirá a homilia. O dia do pontífice se encerra com a vigília de oração com os jovens no Estádio da França de Saint-Denis, às 21 horas. Ali o Papa fará um discurso. Leão XIV começará o sábado, 26 de setembro, com a visita ao Centro de Acompanhamento e Integração Social Maison Baquita, às 9 horas locais. Este é um importante centro de acolhimento para migrantes e exilados, criado pela Arquidiocese de Paris em 2021, que leva o nome da religiosa sudanesa, testemunha de fé e símbolo universal da luta contra a escravidão. Nesse local, que oferece formação linguística e profissional, apoio familiar e assistência médica e psicológica para a recuperação de traumas, Leão XIV fará uma saudação aos visitantes e pacientes. Depois, às 10h15 locais, haverá um encontro com os membros da Assembleia Sinodal Provincial, os catecúmenos e neófitos, no Instituto Católico de Paris, onde fará um discurso. Às 15 horas, Leão XIV celebrará a missa na Praça da Concórdia, seguida da homilia. Às 17h45 locais, o Papa partirá de avião do Aeroporto Internacional de Paris Orly para Lourdes, onde a chegada está prevista para as 19h05 no Aeroporto Internacional de Lourdes. Às 19h40, haverá oração na Gruta das Aparições de Massabielle, no Santuário de Nossa Senhora de Lourdes. No domingo, 27 de setembro, às 9 horas locais, Leão XIV se encontrará com os bispos da Conferência Episcopal Francesa no hemiciclo Santa Bernadette do Santuário de Nossa Senhora de Lourdes, onde fará um discurso. Depois, às 11 horas, o Papa celebrará a missa no Prado do Santuário de Nossa Senhora de Lourdes, onde fará a homilia e a oração do Ângelus. Às 15h30, haverá um encontro com os trabalhadores e hóspedes do acolhimento Notre-Dame no Santuário de Nossa Senhora de Lourdes. Ali, fará um discurso. Às 16h45, haverá um encontro privado com as religiosas contemplativas no Mosteiro Carmelita de Lourdes. O dia do pontífice se concluirá com a oração do terço e a procissão das velas às 21 horas locais no Santuário de Nossa Senhora de Lourdes, com um discurso papal. Na segunda-feira, 28 de setembro, último dia da viagem do pontífice à França, o Papa partirá às 7 horas e 40 minutos do Aeroporto Internacional de Lourdes, com destino a Metz, onde a chegada está prevista para as 9 horas e 20 minutos ao Aeroporto Internacional de Metz, Nancy-Lorraine. Metz é conhecida como a terra natal de Schumann, que cresceu e se formou ali, desenvolvendo os ideais e princípios que mais tarde se tornariam parte do grande projeto da União Europeia. Às 10 horas, haverá o encontro interreligioso no Centro de Conferências Robert Schumann, em Metz. Ali o Papa fará um discurso. Às 11 horas, o encontro Nas Raízes da Europa pela Paz e Unidade no Centro de Conferências Robert Schumann, em Metz. O Papa fará mais um discurso. Às 16 horas, Leão XIV celebrará a missa e proferirá a homilia na Catedral de Santo Estevão, obra-prima neogótica, também conhecida como Lanterna de Deus, com seus mais de 6.500 metros quadrados de vitrais. Às 18h30, haverá a cerimônia de despedida no Aeroporto Internacional de Metz, Nancy-Lorraine. A partida está prevista para as 19 horas locais do Aeroporto Internacional de Metz, Nancy-Lorraine, e a chegada ao Aeroporto Internacional de Roma, Fiumicino, está prevista para as 20 horas e 50 minutos locais. O lema escolhido, para que o mundo tenha vida, é um convite a reconhecer o maior presente que nos foi dado por Cristo Salvador. É também um apelo à esperança e à comunhão que nos encoraja a superar as divisões para partilhar a paz, a reconciliação e a fraternidade, sinais de vida nova no mundo. Nessas palavras se expressa também a atitude com que a Igreja na França acolhe a visita do Santo Padre, com alegria, abertura e um profundo desejo de testemunhar a todos a vida que vem de Deus.
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1: De Maputo a Xai-Xai, a Igreja de Moçambique despede-se do Cardeal Dom Júlio Duarte Langa durante a missa de corpo presente na Catedral de Maputo e, em nome do Santo Padre, o Papa Leão XIV, o Núncio Apostólico Dom Luís Miguel destacou o legado de paz e reconciliação deixado pelo Cardeal. Promenores com Cremildo Alexandre.
3: A Arquidiocese de Maputo despediu-se nesta quinta-feira do Cardeal Dom Júlio Duarte Langa durante a missa de corpo presente celebrada na Catedral de Maputo. A celebração contou com a presença de bispos, sacerdotes, religiosos, fiéis e autoridades do Estado, incluindo o Presidente da República, Daniel Chapo, acompanhado pela Primeira-Dama, a Presidente da Assembleia da República e antigos dirigentes do país. No final da celebração, o corpo do cardeal foi trasladado para Xai-Xai, onde teve lugar uma nova celebração eucarística no âmbito das exéquias. Na celebração, o Núncio Apostólico Moçambique, Dom Luís Miguel, transmitiu a mensagem de condolências do Papa Leão XIV aos bispos de Moçambique, à família do cardeal, à diocese de Xai-Xai e todo o povo moçambicano. Na mensagem, o Santo Padre destacou o testemunho pastoral de Dom Júlio Langa, recordando a sua proximidade com o povo, a simplicidade, o zelo e a perseverança com que serviu a Igreja, particularmente num período marcado pela guerra e pela necessidade de anunciar a paz e a reconciliação.
4: 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Sua Santidade, o Papa Leão XIV.
3: De Moçambique para a Rádio Vaticano, Cremildo Alexandre.
1: Em Angola, a Diocese de Viana e o Governo Provincial do Ikolo Ibengo terminam os preparativos para a peregrinação anual ao Santuário da Mamá Mushima. Ribeiro André.
5: O encontro entre a Igreja Diocesana de Viana e o Governo Provincial do Ikolo Ibengo teve como objetivo avaliar e reforçar os preparativos para a próxima peregrinação ao Santuário da Mamá Mushima, que vai decorrer de 3 a 6 de setembro próximo, sob o lema Mamá Mushima, Mãe Bondosa e Modelo de Santidade, rogai por nós. A delegação da Igreja foi liderada pelo Vigário-Geral da Diocese, Padre Fila José Zuacassule, enquanto da parte do Governo Provincial esteve representado pelo Vice-Governador para o Setor Político, Social e Econômico, o que permitiu analisar os pontos de situação dos trabalhos em curso e fortalecer a coordenação entre as duas instituições, visando garantir melhores condições de acolhimento, segurança e assistência aos peregrinos esperados. A imprensa, Padre Fila José Zuacassule, garantiu que os trabalhos decorrem a bom ritmo.
6: Todas as condições estão a ser criadas para o êxito desta peregrinação. Aliás, as peregrinações passadas têm servido para nós como uma escola. E cada tempo vamos sendo desafiados a melhorar ainda mais os espaços e tudo o que concorre para o êxito da nossa peregrinação. Hoje acolhemos uma resposta digna e honrosa da nossa governação, sobretudo a província de Ikolo Ibengo, que confirmou e acusou a recepção do protocolo para trabalharmos em conjunto na preparação desta peregrinação e criou essas comissões, não é, a nível do governo para dar resposta àquilo que a peregrinação exige, ao que nós estamos muito agradecidos.
5: Apesar das obras ainda estarem a decorrer, os momentos de manifestação pública de fé vão acontecer sem sobressaltos, garantiu o sacerdote diocesano. A reportagem é da Rádio Maria Angola. Ribeiro André.

Evangelho de Nosso Senhor Jesus Cristo, segundo São Mateus. Depois de ter saciado a fome à multidão, Jesus obrigou os discípulos a subir para o barco e a esperá-lo na outra margem enquanto ele despedia a multidão. Logo que a despediu, subiu a um monte para orar a sós. Ao cair da tarde, estava ali sozinho. O barco ia já no meio do mar, açoitado pelas ondas, pois o vento era contrário. Na quarta vigília da noite, Jesus foi ter com eles, caminhando sobre o mar. Os discípulos, vendo-o a caminhar sobre o mar, assustaram-se, pensando que fosse um fantasma, e gritaram cheios de medo. Mas logo Jesus lhes dirigiu a palavra, dizendo: "Tende confiança, sou eu, não temais." Respondeu-lhe Pedro: "Se és tu, Senhor, manda-me ir ter contigo sobre as águas." "Vem", disse Jesus. Então Pedro desceu do barco e caminhou sobre as águas para ir ter com Jesus. Mas sentindo a violência do vento e começando a afundar-se, gritou: "Salva-me, Senhor." Jesus estendeu-lhe logo a mão e segurou-o. Depois disse-lhe: "Homem de pouca fé, por que duvidaste?" Logo que subiram para o barco, o vento amainou. Então, os que estavam no barco prostraram-se diante de Jesus e disseram-lhe: "Tu és verdadeiramente o Filho de Deus." Palavra da Salvação. Comunhão.

O nosso Evangelho, neste 19º domingo do tempo comum, ano A, é tirado do capítulo 14 de São Mateus, versículos 22 a 33. Senhor, se és tu, ordena-me que vá ter contigo sobre as águas, diz Pedro ao Senhor Jesus neste trecho do Evangelho. O comentário ao Evangelho e à liturgia do dia são mais uma vez da autoria do missionário comboniano, Padre Manuel João Pereira Correia. Ao querido Padre Manuel João Pereira Correia, o nosso sincero muito obrigado com o empenho de comunhão fraterna na oração. O Evangelho do domingo passado narrava-nos o milagre da multiplicação dos pães para uma grande multidão num lugar deserto que terminou com a recolha de 12 cestos cheios de sobras. A esse acontecimento segue-se o conhecido episódio de hoje, no qual Jesus caminha sobre o mar. Estes dois milagres, a multiplicação dos 5 pães e dos 2 peixes e o caminhar de Jesus sobre as águas, constituem uma nova manifestação da identidade de Jesus. Ele revela-se como o Messias, que, segundo uma tradição, haveria de renovar o prodígio do maná, e como o Filho de Deus. Caminhar sobre as águas era, de facto, considerado uma prerrogativa divina. Entre os 2 episódios, o Evangelho apresenta-nos Jesus que reza, sozinho, durante a noite, no monte. Sai e permanece no monte. Palavras do Senhor a Elias na primeira leitura. Perante esta epifania, peçamos ao Senhor a graça de sair das cavernas onde nos refugiamos, como o profeta Elias, para acolhermos a novidade da passagem de Deus pela nossa vida. Talvez Deus já não se manifeste como um vento forte e impetuoso, como na nossa juventude, nem como o terremoto ou o fogo dos nossos primeiros anos de compromisso cristão, mas como o murmúrio de uma brisa suave, perceptível apenas no silêncio do coração. Ordena-me que vá ter contigo, diz Pedro a Jesus no Evangelho de hoje. Depois de a multidão ter comido, Jesus obrigou imediatamente os discípulos a entrar na barca e a precedê-lo na outra margem. É o que lemos no Evangelho de hoje. É significativo que neste episódio Jesus obrigue os discípulos a partir. Podemos imaginá-lo a mandar-lhes carregar os 12 cestos cheios de sobras e a impeli-los a entrar na barca, apesar dos protestos dos 12. É demasiado tarde. O vento é contrário. É imprudente dirigirmo-nos para outra margem do lago, para um território predominantemente pagão e estrangeiro. E por que deixar Jesus sozinho? Os apóstolos teriam preferido ficar ali e desfrutar daquele momento de euforia juntamente com a multidão. Mas não há nada a fazer. Partem contrariados em direção à outra margem, quase para significar que também até lá deverá ser levado o pão. Assim acontece também conosco. Igreja que Cristo impele continuamente para a outra margem. Em seguida, à mercê do mar e dos fantasmas. Pelo fim da noite, ele foi ter com eles, caminhando sobre o mar. Lemos também no Evangelho de hoje. Aos elementos traiçoeiros do mar, da noite e do vento, acrescenta-se agora um fantasma. Tomados de terror, os 12 gritam de medo. Mas Jesus falou-lhes imediatamente, dizendo: tende coragem, sou eu, não tenhas medo. O medo é um companheiro habitual. O convite de Deus a não temer é o seu antídoto cotidiano. Não tenhas medo, porque sou eu, ou melhor, eu sou, expressão que evoca o próprio nome de Deus. Em seguida, ordena-me, diz São Pedro. Pedro toma a iniciativa e diz a Jesus: Senhor, se és tu, ordena-me que vá ter contigo sobre as águas. Se és tu. Trata-se de uma dúvida
e de pedido de prova, do efeito de uma emoção incontrolada depois do medo, de uma reação infantil e entusiástica, ou de impulso de confiança no Senhor, talvez nem o próprio Pedro o saiba ao certo, como tantas vezes também nos acontece. Impressiona, contudo, a maneira como Pedro formula o seu pedido. Ordena-me que vá ter contigo sobre as águas. Ordena-me. Não diz, faz com que eu vá, ou concede-me que vá. Não, ele pede para o fazer em virtude da ordem de Jesus. E Jesus consente. Ordena-me que vá ter contigo sobre as águas. Este pode tornar-se também o nosso pedido. A nossa vida quase nunca é cruzeiro tranquilo. Muitas vezes assemelha-se à navegação numa frágil barquinha à mercê das ondas. Por vezes parece-nos até que nos falta debaixo dos pés aquela precária segurança. Então, nada mais nos resta senão a fé nua, capaz de caminhar sobre as águas. Não pela nossa coragem ou iniciativa, mas pela confiança depositada na ordem do Senhor. Ordena-me e eu caminharei sobre o mar agitado da doença ou do luto. Ordena-me e eu enfrentarei as águas ameaçadoras de uma crise matrimonial. Ordena-me e eu vencerei a tempestade de uma relação difícil com filho ou uma filha. Ordena-me e eu atravessarei o vendaval que abalou a minha vida. E por último, salva-me. A fé é algo tremendamente sério, preciosa e frágil como a vida. O verdadeiro crente sabe-o e experimenta-o. Basta desviar por instante o olhar de Cristo para se sentir afundar. Pobre Pedro e pobres de nós. Por que duvida Pedro, precisamente no meio do milagre? Talvez esperasse que as ondas do mar se acalmassem para poder caminhar com toda a tranquilidade. Mas isso não acontece. As circunstâncias exteriores não mudam. A fé não nos isenta dos riscos. Então, nada mais nos resta senão gritar: Senhor, salva-me. E o pescador é pescado. Hoje parece mais difícil gritar: salva-me. Também porque Cristo nem sempre é reconhecido como o Salvador. Salvar de quê? É muito eloquente o que aconteceu a sacerdote que presidia a celebração eucarística de primeiras comunhões. Depois de convidar as crianças a formularem orações espontâneas, ficou surpreendido quando menina disse: obrigado, Jesus, porque me salvaste, embora agora não me lembre de quê. Toda a assembleia riu com gosto. Mas quantos dos presentes teriam sabido ir além da resposta formal aprendida na catequese? A grande tristeza de São Paulo na segunda leitura de hoje. Quem experimentou a mão que salva não pode permanecer indiferente perante quem parece perder-se. É este o sofrimento que São Paulo confessa na segunda leitura de hoje. Tenho no coração grande tristeza e dor contínua por causa dos meus irmãos, meus parentes segundo a carne. Como se lê na carta aos Romanos, capítulo 9, versículos 1 a 5. Ver os próprios concidadãos, a própria família e os próprios amigos longe de Cristo é para o crente espinho cravado no flanco. Rezar por eles não é simplesmente boa obra, mas responsabilidade, resposta à pergunta de Deus: onde está o teu irmão? Mata el-Meskin, monge cristão egípcio morto no ano 2006, afirma: com a oração o homem torna-se sacerdote, no sentido de que se torna responsável pela salvação dos outros. Carregando sobre si o pecado deles, gemendo do fundo do coração sob o seu peso e fazendo penitência, torna-se capaz, fazendo-se pecador em lugar deles, de pedir perdão e de o obter para eles.
para a nossa reflexão nesta semana que se nos abre à nossa frente. Como me comporto no momento da provação? Com ira ou com paciência? Com medo ou com confiança? Com desânimo ou com esperança? E no meio das tempestades da vida, também eu grito: ordena-me, salva-me, Senhor. Estou pronto, estou pronta a estender a mão para agarrar quem está a afundar-se. Melhores votos de bom domingo e bom início da semana para todas e todos. Yeah.

E assim concluímos, amigas e amigos, a nossa transmissão, que esperamos tenha sido do vosso inteiro agrado. De todos se despedem Bernardo Suat e os demais colegas da redação portuguesa da Rádio Vaticano. Continue a acompanhar-nos visitando a nossa página web vaticannews.va. Votos de paz e bem, e bom fim de semana para todas e todos.

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1: Alô, amigos de todo o Brasil e demais países lusófonos. Está no ar o programa em língua portuguesa da Rádio Vaticano Vatican News deste sábado, 8 de agosto. Traremos para você que está sintonizado conosco as últimas notícias sobre as atividades do Papa, da Santa Sé e da Igreja no mundo. A apresentação, Raimundo Lima. E este é o pensamento bíblico que escolhemos para você. O Filho do Homem será entregue nas mãos dos homens, e eles o matarão, mas ao terceiro dia ressuscitará. Do Evangelho segundo São Mateus, capítulo 17, versículos 22 e 23a. E vamos aos destaques do nosso programa de hoje. Leão XIV, em 7 de setembro, no Santuário da Mãe de Deus do Bom Conselho, em Genazzano, onde presidirá uma missa na véspera da festa da Natividade de Nossa Senhora. O Papa, em Sant'Agata, contemplamos a vitória do amor sobre a morte. O Bispo de Roma terá um encontro com os sacerdotes italianos no dia 12 de dezembro. Hiroshima e Nagasaki, 81 anos depois. Em andamento, os 10 dias de oração pela paz. A Conferência Episcopal Japonesa convida a refletir sobre a atualidade das palavras nunca mais, o grito universal lançado em 1945 ao final da Segunda Guerra Mundial. Ainda Hiroshima, 81 anos após a bomba, continua forte o apelo ao desarmamento mundial. E, por fim, a reflexão sobre a liturgia deste 19º domingo do Tempo Comum. Essas e outras notícias a partir de agora. O programa em língua portuguesa da Rádio Vaticano Vatican News deste sábado está apenas começando. Única atividade do Santo Padre na manhã deste sábado, às 10 horas, recebeu o cardeal prefeito do Dicastério para o Clero, Lázaro Eung Sik Yeol. Leão XIV retorna a Genazzano, o pequeno município a cerca de 40 quilômetros de Roma, destino de veraneio durante o Império Romano e, na Idade Média, vila que passou a fazer parte do feudo da família Colonna, onde se encontra a Basílica Santuário da Mãe do Bom Conselho, outrora uma pequena igreja dedicada à Virgem Maria e, no século XIV, confiada aos religiosos agostinianos. Após a visita privada realizada em 10 de maio de 2025, 2 dias após sua eleição à Cátedra de Pedro, o Papa se dirigirá ao Santuário Mariano no dia 7 de setembro, às 18 horas locais, para celebrar uma missa na véspera da festa da Natividade da Bem-aventurada Virgem Maria. Eu desejei muito vir aqui nestes primeiros dias do novo ministério que a Igreja me confiou, para levar adiante a missão como sucessor de Pedro, disse Leão XIV aos irmãos agostinianos e aos fiéis reunidos do lado de fora da Basílica durante a sua primeira visita a Genazzano como Papa, acrescentando no livro de visitas do santuário ter sentido o dever e profundo desejo de se aproximar do santuário da Nossa Senhora do Bom Conselho. Durante toda a minha vida, ela me acompanhou com sua presença maternal, com sua sabedoria e com o exemplo de seu amor pelo Filho, que é sempre o centro da minha fé, caminho, verdade e vida. Obrigado, Mãe, por sua ajuda. Acompanhe-me nesta nova missão, escreveu o Papa, que ingressou na Ordem de Santo Agostinho na província agostiniana de Chicago, dedicada justamente à Mãe do Bom Conselho. A visita de 10 de maio de 2025 foi também a primeira saída surpresa de Leão XIV. Como religioso agostiniano, Prevost frequentou durante décadas o Santuário da Mãe do Bom Conselho. Ele o visitou pela primeira vez quando era um jovem estudante em Roma, no início dos anos 80, depois, com frequência, como prior-geral, e ainda como bispo de Chiclayo e como cardeal. A última vez, antes de ser eleito Papa, ele esteve lá por ocasião da festa da Mãe do Bom Conselho, em 25 de abril de 2024, e, em sua homilia, exortou os fiéis a se inspirarem em Maria para difundir a paz e a reconciliação no mundo. Além disso, no dia de sua eleição, 8 de maio de 2025, Leão XIV, antes de se apresentar na sacada central da Basílica de São Pedro, enquanto rezava na Capela Paulina do Palácio Apostólico, encontrou-se diante da imagem da Mãe do Bom Conselho, colocada à direita do altar. O Santuário da Mãe do Bom Conselho ergue-se no local onde, já no século XIII, existia a pequena igreja de Santa Maria, enquanto os frades agostinianos viviam em um pequeno convento fora das muralhas da cidadezinha de Genazzano. Em 1356, os Colonna, que eram os senhores da região, confiaram a pastoral do local de culto aos religiosos. No início do século XV, decidiram reconstruí-lo e ampliá-lo juntamente com o convento adjacente. Uma viúva terciária agostiniana, Petrúcia, colaborou com o projeto, vendendo todos os seus bens. Ridicularizada por não dispor de dinheiro suficiente para concluir a obra, ela sempre afirmava que seriam a bem-aventurada Virgem e Santo Agostinho a levá-la a bom termo. Em 25 de abril de 1467, milagrosamente, sobre uma parede da igreja em construção, apareceu uma imagem da bem-aventurada Virgem Maria, posteriormente reconhecida por dois peregrinos albaneses como aquela venerada em Shkodër, na Albânia, e que se desprendera do local onde era venerada. O evento causou espanto e atraiu milhares de fiéis. Foram registrados milagres e graças e, graças às esmolas que afluíram, foi possível concluir as obras da igreja e do convento agostiniano. Antes de Leão XIV, ao longo dos séculos, visitaram o santuário de Genazzano os papas Urbano VIII, Pio IX, João XXIII e João Paulo II. Suas imagens estão representadas nas paredes da pequena capela do santuário. Por ocasião da visita do dia 7 de setembro, será inaugurada uma pintura que retrata o Papa Leão XIV em oração diante da imagem de Nossa Senhora, assim como seus antecessores. No martírio de Santa Águeda, ilustre exemplo de fidelidade a Cristo e de amor até a entrega total de si mesma, a comunidade eclesial contempla a vitória da graça sobre a violência, da fé sobre o medo e da caridade sobre a morte. É o que escreve o Papa Leão na carta dirigida ao cardeal secretário de Estado Pietro Parolin, nomeado legado pontifício para as celebrações previstas nos dias 16 e 17 de agosto de 2026, por ocasião do nono centenário do retorno das relíquias da mártir Santa Águeda, a Catânia. Morta sob tortura, ainda na adolescência, por não ter renegado a fé durante as perseguições anticristãs desencadeadas pelo imperador romano Décio no século III, Santa Águeda, escreve Leão XIV, participou da Páscoa de Cristo e resplandece como um testemunho luminoso da força que o Senhor infunde àqueles que perseveram firmes nas tentações e nas provações. A Santuzza, como é chamada Santa Águeda em Catânia, cidade da qual é padroeira, permanece, portanto, uma presença viva que guarda a memória cristã do povo e o convida à coerência evangélica de vida, bem como à esperança e à caridade, tornando visível a comunhão dos santos e reforçando nos fiéis a consciência de que a Igreja peregrina na terra é sustentada pela intercessão e pelo exemplo

O presidente da Conferência Episcopal Italiana, o cardeal Matteo Zuppi, em uma carta enviada na quarta-feira aos bispos, destaca que o evento é uma oportunidade preciosa de comunhão, oração e fraternidade para renovar nossa adesão a Cristo e a disposição de servi-lo na Igreja e nas pessoas que nos são confiadas. O Papa nos lembra que a fidelidade não é imobilidade nem repetição cansativa, mas graça a ser acolhida e caminho diário de conversão, recorda o purpurado, destacando que os dois decretos conciliares Optatam Tocios e Presbyterorum Ordinis, ao manterem toda a sua atualidade, ajudam a preservar o ministério presbiteral no vínculo vivo com Cristo e com a Igreja, na comunhão com o bispo, na fraternidade do presbitério e no serviço ao povo de Deus. Não somos chamados apenas a recordar, mas, exorta ele, a acolher uma missão para o presente e para o futuro. Na carta, o cardeal Zuppi reconhece a generosidade de nossos sacerdotes e a humilde fidelidade com que, todos os dias anunciam a palavra, celebram a Eucaristia, acompanham as pessoas e cuidam das comunidades, mas também as dificuldades, a solidão, o desânimo e o peso das responsabilidades cada vez maiores. Não queremos esconder essas dificuldades, mas tampouco permitir que elas tenham a última palavra, acrescenta, ressaltando que há necessidade de rezarmos juntos, de nos apoiarmos e de reencontrarmos a alegria do chamado, e certo de que o encontro com o Papa ajudará a nos sentirmos confirmados na fé, encorajados na missão e mais unidos na comunhão. Nenhum pastor, conclui ele, vive e serve sozinho. Precisamos uns dos outros, da oração em comum, da escuta e de uma fraternidade concreta que sustente a fidelidade e gere futuro. Como em todos os anos, de 6 de agosto, dia da explosão atômica em Hiroshima, até 15 de agosto, data da rendição do Japão, realizam-se os 10 dias de oração pela paz. Iniciada em 1981, a iniciativa envolve todos os cristãos do país, chamados a se unirem para homenagear as vítimas dos bombardeios. Mas, para a Conferência Episcopal Japonesa, a reflexão não pode se limitar ao passado. Guerras e conflitos estão se espalhando pelo mundo inteiro, observa o cardeal Tarcísio Isao Kikuchi, presidente da Conferência Episcopal, em sua mensagem dedicada a este aniversário. Cada pessoa ferida ou que perde a vida de forma violenta é um ser humano criado à imagem de Deus, e o pior é que tal violência seja justificada como inevitável, desconsiderando os princípios do direito internacional humanitário. Devemos aprender com a experiência de 80 anos atrás, continua Dom Kikuchi, exortando a não baixar a guarda e a construir uma cultura de paz enraizada no respeito à dignidade humana. O apelo dos bispos é claro: utilizar a experiência do passado para refletir sobre o futuro e empenhar-se com determinação pela paz, hoje e para as próximas gerações. Em sua mensagem, Dom Kikuchi, arcebispo metropolitano de Tóquio, não deixa de fazer referência à realidade atual do Japão. Consideradas as recentes alterações na Constituição, relativas ao exercício da legítima defesa coletiva e algumas decisões do governo, como a implantação de mísseis de longo alcance, o aumento dos gastos com defesa e a autorização para a exportação de armas com capacidade letal sob determinadas condições, é importante para o arcebispo proteger a solidez dos valores pacifistas, nos quais se baseia a doutrina da defesa exclusiva, que dita as diretrizes das políticas de segurança no Japão. O pacifismo da Constituição japonesa, escreve o prelado, que consagra a renúncia à guerra e à manutenção das forças armadas, representa um importante ensinamento extraído da devastação da guerra. Devemos parar para refletir se a erosão gradual desse espírito e o fortalecimento militar, sem um debate nacional adequado, levarão ao estabelecimento de uma paz verdadeira. O presidente da Conferência Episcopal Japonesa desenvolveu, por fim, uma profunda reflexão sobre o valor inestimável da vida. Cada vida é um dom precioso de Deus, que confere dignidade a todos. Proteger essa dignidade é o ponto de partida para a paz. A construção da paz deve ser, portanto, uma vontade compartilhada e um processo coletivo. Vamos construir a paz juntos, oremos e ajamos pela paz, transmitamos

De geração em geração, a lembrança do valor inestimável da vida. Escolhamos palavras de amor em vez de palavras de poder e cultivemos uma civilização do amor. Palavras que ressoam no dia em que se lembram as vítimas de Hiroshima e Nagasaki e que exortam à solidariedade e à compaixão por todos aqueles que, ainda hoje, sofrem as consequências devastadoras das guerras. Em 6 de agosto de 1945, às 8 horas e 15 minutos, a primeira bomba atômica utilizada em um conflito explodiu sobre a cidade japonesa de Hiroshima. 3 dias depois, uma segunda bomba atingiu Nagasaki. 81 anos após o lançamento da arma nuclear, a memória das vítimas e dos sobreviventes continua a lembrar à humanidade as consequências daquele desastre. No entanto, as vozes daqueles que viveram diretamente aqueles dias tornam-se cada vez mais raras. O testemunho de quem viveu em primeira mão a experiência do bombardeio, observa o pesquisador do Arquivo do Desarmamento, Matteo Tauti, torna-se fundamental para perpetuar a memória do holocausto nuclear e as consequências das armas nucleares. Segundo o pesquisador, o atual regime de não proliferação está passando por uma fase de transformação, caracterizada pela erosão do direito internacional, pela competição entre as grandes potências e por uma nova corrida armamentista. Um marco importante foi o vencimento, em 5 de fevereiro de 2026, do New START, o último tratado bilateral para o controle de armas nucleares estratégicas entre os Estados Unidos e a Rússia. O acordo chegou ao fim sem que houvesse um novo entendimento entre Moscou e Washington, interrompendo um sistema de limitações e verificações recíprocas que se desenvolveu nas últimas décadas da Guerra Fria. Matteo Tauti destaca, entre as primeiras consequências, a falta de publicação de informações sobre os arsenais por parte das duas potências. A primeira ruptura que se observa, explica ele, é a falta de fontes, de transparência e de dados. Para o pesquisador, o controle de armamentos requer, em primeiro lugar, a possibilidade de conhecer e analisar a extensão dos arsenais. A transparência deve ser acompanhada pelo compartilhamento de informações entre as potências nucleares. Para se falar de uma paz desarmada e desarmante, afirma ele, deveria haver uma paz diplomática, uma paz em que se atribua à diplomacia a tarefa de mediar entre as forças militares e os interesses estratégicos. De acordo com dados do CIPRI, o Instituto Internacional de Pesquisas para a Paz de Estocolmo, entre 2025 e 2026, o número global de ogivas nucleares implantadas ou mantidas em reservas militares passou de 9.614 para 9.745, um aumento de 1,36% que acompanha um gasto de US$ 119 bilhões por parte das 9 potências detentoras de armas nucleares. Estados Unidos, Rússia, China, Coreia do Norte, Paquistão, Índia, França, Israel e Reino Unido. Um aumento sem precedentes e, conforme apontado pelo último relatório da Campanha Internacional para a Abolição das Armas Nucleares, um aumento de 19% em relação a 2024. Tauti destaca, em particular, o aumento dos arsenais da China, da Rússia e da Coreia do Norte, além de mencionar a proposta de orçamento do governo Trump para 2026, que prevê US$ 32,8 bilhões destinados à Administração Nacional de Segurança Nuclear para o desenvolvimento de novas ogivas, a modernização das infraestruturas e a prolongação da vida útil dos dispositivos existentes. Outro motivo de preocupação é a chamada proliferação amigável, ou seja, a disseminação de tecnologias nucleares entre estados aliados. O pesquisador menciona, a esse respeito, o acordo entre os Estados Unidos e a Arábia Saudita para o desenvolvimento do programa nuclear civil de Riad, ressaltando que o acordo permitiria ao país do Golfo utilizar tecnologia e know-how estadunidenses, abrindo de fato o caminho para a construção de uma usina de enriquecimento de urânio.
Um dos desafios atuais diz respeito ao uso da inteligência artificial no campo militar e à necessidade de orientar seu desenvolvimento para uma utilização responsável. O documento de referência a esse respeito é a Declaração de Roma, A Humanidade em um Limiar, Declaração sobre Inteligência Artificial e Armas Nucleares, assinada por ganhadores do Prêmio Nobel e especialistas para chamar a atenção para os riscos decorrentes da integração entre sistemas de inteligência artificial e armas nucleares. Entre os princípios indicados na declaração, lembra o pesquisador, está a necessidade de não delegar a um algoritmo a decisão final sobre o lançamento de uma arma. O problema diria respeito à chamada caixa preta, ou seja, o processo, nem sempre totalmente reconstruível, por meio do qual a inteligência artificial processa as informações e chega a uma determinada conclusão. Como não sabemos como as decisões são tomadas no raciocínio da inteligência artificial, explica ainda Taut, não se pode confiar inteiramente a uma máquina a decisão de lançar ou não uma arma. A Declaração de Roma convida, portanto, a manter um controle humano efetivo, promovendo um desenvolvimento responsável das novas tecnologias e uma liderança política consciente dos riscos. A possibilidade de que, conclui o pesquisador do arquivo Desarmamento, haja uma máquina decidindo se se trata de um acidente nuclear ou de um verdadeiro ataque nuclear, assusta mais do que o próprio ataque nuclear. E agora, amigo ouvinte, passemos à reflexão sobre a liturgia deste domingo, o 19º do Tempo Comum, na voz do colega Silvonei José.

todos nós já vivemos momentos de tensões, de adversidades, de solidão. A liturgia deste domingo quer nos situar a presença e a ação do Senhor ao nosso lado, quando experienciamos essas situações adversas. Dentro de uma situação de perseguição por ter se mantido fiel a Deus e por ter lutado pela preservação do autêntico culto, o profeta Elias sofre bastante e tem de fugir. Deus não o livra de situações dolorosas, mas se manifesta de modo firme e com linguagem diferente da dos opressores. Deus se torna presente a Elias através de uma brisa leve. Isso nos fala a primeira leitura extraída do primeiro livro dos Reis. Esta página do Evangelho, capítulo 14 de Mateus, nos apresenta Jesus fazendo com que seus discípulos experimentem situação adversa. O Senhor proporciona aos apóstolos a experiência de confiarem nele, de sentirem-se seguros em meio a situações adversas, apenas em sua palavra. Eis a cena. Após a multiplicação dos pães e dos peixes, após ter curado as pessoas, Jesus impele, leva os discípulos a embarcarem e a aguardá-lo na outra margem. Os apóstolos estão alegres e confiantes. O mestre fez belo discurso, curou os doentes, deu comida para todos e agora vai rezar. Eles sentem-se obrigados a deixar aquele que é o porto seguro e a atravessarem sozinhos o mar, viver uma situação de risco e até de desamparo. Contudo, o mestre avisou que se encontrariam no outro lado. Portanto, não foi uma despedida, mas um até logo, apesar de terem a missão de atravessar a zona tenebrosa do mar, já dentro de um horário em que a luz diminuía e se dirigindo para uma região pagã. Jesus permanece em oração, certamente pedindo ao Pai para fortalecer aqueles que Ele lhes dera. No meio da noite, no meio do escuro, da incerteza, da dúvida, a barca onde estão os discípulos é agitada pelo vento. É a turbulência. No trabalho, na família, nos relacionamentos, na vida pública, as turbulências se fazem presentes e colocam à prova nossas certezas, nossas seguranças, sejam físicas, psíquicas ou espirituais. Os discípulos, já amedrontados, gritam de pavor quando avistam no mar um vulto. O medo é tamanho que são incapazes de refletir que Jesus já demonstrara amá-los e exercer seu poder para preservá-los. Gritam de medo. Jesus, o príncipe da paz, faz jus ao seu nome e anuncia: tende confiança, sou eu, não tenhais medo. Apesar do que vê, apesar das experiências passadas, Pedro ainda pergunta pedindo prova: Senhor, se és tu, manda que eu vá ao teu encontro sobre as águas. Jesus diz sim e Pedro começa a caminhar, mas quando o vento sopra surge a insegurança e Pedro começa a afundar. Ele acredita mais na força do perigo da água do que na palavra de Jesus. Confia mais na insegurança, no poder da fragilidade, do que no amor de Jesus. A dúvida o fez afundar. E o mesmo acontece conosco. Quem não arrisca, afunda sempre. Aí ele grita pedindo socorro. Jesus estende a mão e o repreende: homem fraco na fé, por que duvidaste? Vivamos na fé. O Senhor é nosso companheiro por toda a vida, em qualquer situação que estejamos vivendo. Jesus está ao nosso lado e pede ao Pai por nós, para que sejamos fiéis a Ele, para que saibamos que nada de mal nos poderá suceder, porque Deus está conosco.

E assim, amigo ouvinte, chegamos ao final do nosso programa de hoje. Como sempre, agradecendo pelo carinho da sintonia e a você desejando um bom final de semana. Prometemos estar de volta amanhã neste mesmo horário, se Deus quiser, para mais um programa em língua portuguesa da Rádio Vaticano, Vatican News. A você, como sempre, o nosso forte abraço e até lá!

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1: Amigas e amigos, as nossas melhores saudações. Esta é a Rádio Vaticano a transmitir mais uma edição do seu programa em língua portuguesa para os ouvintes que nos escutam no continente africano e pelo mundo fora. Em destaque, neste sábado, dia 8 de agosto de 2026, foi publicado nesta sexta-feira, 7 de agosto, o programa oficial da 5ª Viagem Apostólica de Leão XIV, que o levará à França de 25 a 28 de setembro. De Maputo a Xai-Xai, a Igreja em Moçambique despede-se do cardeal Dom Júlio Duarte Langa. Durante a missa de corpo presente na Catedral de Maputo e em nome do Papa Leão XIV, o núncio apostólico Dom Luís Miguel Munhoz Cárdaba destacou o legado de fé, paz e reconciliação deixado pelo cardeal. Em Angola, a Diocese de Viana e o governo provincial do Ikolo Ibengo terminam os preparativos para a peregrinação anual ao Santuário da Mamá Mushima. As reflexões litúrgicas concluirão a nossa transmissão de hoje, com a apresentação de Filomeno Lopes e Bernardo Suate. Fique conosco e boa audição! O Papa Leão XIV recebeu neste sábado, 8 de agosto, em audiência, no Vaticano, o prefeito do Dicastério para o Clero, o cardeal Dom Lázaro Yoo Heung-sik. Foi publicado nesta sexta-feira o programa oficial da 5ª Viagem Apostólica de Leão XIV, que o levará à França de 25 a 28 de setembro próximos. Promenores com a colega Maria Ângela Jaguraba.
2: A sala de imprensa da Santa Sé divulgou nesta sexta-feira o programa, o logotipo e o lema da viagem apostólica do Papa Leão XIV à França, que se realizará de 25 a 28 de setembro próximo, quando o pontífice visitará a sede da Organização das Nações Unidas para a Educação, a Ciência e a Cultura, Unesco. O programa do Pontífice em Terras Francesas começa na sexta-feira, 25 de setembro, com sua saída do Aeroporto Internacional Roma Fiumicino para Paris, às 7 horas e 50 minutos locais. A chegada do Papa ao Aeroporto Internacional de Paris Orly está prevista para as 10 horas locais. Ali haverá a cerimônia de boas-vindas. Às 11 horas, o Santo Padre visitará o presidente da República, Emmanuel Macron, no Palácio do Eliseu. Às 11h45, haverá um encontro com as autoridades, a sociedade civil e o corpo diplomático no Palácio do Eliseu, onde o Papa fará seu primeiro discurso. Às 15 horas, haverá a visita à Organização das Nações Unidas para a Educação, a Ciência e a Cultura, Unesco, na sede da Unesco. Ali, Leão XIV fará seu segundo discurso em terras francesas. Às 17 horas e 15, o Santo Padre rezará a oração das vésperas com os bispos, sacerdotes, diáconos consagrados e seminaristas na Catedral de Notre-Dame de Paris, onde proferirá a homilia. O dia do pontífice se encerra com a vigília de oração com os jovens no estádio da França de Saint-Denis, às 21 horas. Ali o Papa fará um discurso. Leão XIV começará o sábado, 26 de setembro, com a visita ao Centro de Acompanhamento e Integração Social Maison Baquita, às 9 horas locais. Este é um importante centro de acolhimento para migrantes e exilados, criado pela Arquidiocese de Paris em 2021, que leva o nome da religiosa sudanesa, testemunha de fé e símbolo universal da luta contra a escravidão. Nesse local, que oferece formação linguística e profissional, apoio familiar e assistência médica e psicológica para a recuperação de traumas, Leão XIV fará uma saudação aos visitantes e pacientes. Depois, às 10 horas e 15 minutos locais, haverá um encontro com os membros da Assembleia Sinodal Provincial, os catecúmenos e neófitos, no Instituto Católico de Paris, onde fará um discurso. Às 15 horas, Leão XIV celebrará a missa na Praça da Concórdia, seguida da homilia. Às 17 horas e 45 minutos locais, o Papa partirá de avião do Aeroporto Internacional de Paris-Orly para Lourdes, onde a chegada está prevista para as 19h05 no Aeroporto Internacional de Lourdes. Às 19h40, haverá oração na Gruta das Aparições de Massabielle, no Santuário de Nossa Senhora de Lourdes. No domingo, 27 de setembro, às 9 horas locais, Leão XIV se encontrará com os bispos da Conferência Episcopal Francesa no hemiciclo Santa Bernadette do Santuário de Nossa Senhora de Lourdes, onde fará um discurso. Depois, às 11 horas, o Papa celebrará a missa no Prado do Santuário de Nossa Senhora de Lourdes, onde fará a homilia e a oração do Ângelus. Às 15h30, haverá um encontro com os trabalhadores e hóspedes do acolhimento Notre-Dame no Santuário de Nossa Senhora de Lourdes. Ali, fará um discurso. Às 16h45, haverá um encontro privado com as religiosas contemplativas no Mosteiro Carmelita de Lourdes. O dia do pontífice se concluirá com a oração do terço e a procissão das velas às 21 horas locais no Santuário de Nossa Senhora de Lourdes, com um discurso papal. Na segunda-feira, 28 de setembro, último dia da viagem do pontífice à França, o Papa partirá às 7 horas e 40 minutos do Aeroporto Internacional de Lourdes, com destino a Metz, onde a chegada está prevista para as 9 horas e 20 minutos ao Aeroporto Internacional de Metz, Nancy-Lorraine. Metz é conhecida como a terra natal de Schumann, que cresceu e se formou ali, desenvolvendo os ideais e princípios que mais tarde se tornariam parte do grande projeto da União Europeia. Às 10 horas, haverá o encontro interreligioso no Centro de Conferências Robert Schumann, em Metz. Ali o Papa fará um discurso. Às 11 horas, o encontro Nas Raízes da Europa pela Paz e Unidade no Centro de Conferências Robert Schumann, em Metz. O Papa fará mais um discurso. Às 16 horas, Leão XIV celebrará a missa e proferirá a homilia na Catedral de Santo Estevão, obra-prima neogótica, também conhecida como Lanterna de Deus, com seus mais de 6.500 metros quadrados de vitrais. Às 18h30, haverá a cerimônia de despedida no Aeroporto Internacional de Metz, Nancy-Lorraine. A partida está prevista para as 19 horas locais do Aeroporto Internacional de Metz, Nancy-Lorraine, e a chegada ao Aeroporto Internacional de Roma, Fiumicino, está prevista para as 20 horas e 50 minutos locais. O lema escolhido, para que o mundo tenha vida, é um convite a reconhecer o maior presente que nos foi dado por Cristo Salvador. É também um apelo à esperança e à comunhão que nos encoraja a superar as divisões para partilhar a paz, a reconciliação e a fraternidade, sinais de vida nova no mundo. Nessas palavras se expressa também a atitude com que a Igreja na França acolhe a visita do Santo Padre, com alegria, abertura e um profundo desejo de testemunhar a todos a vida que vem de Deus.
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1: De Maputo a Xai-Xai, a Igreja de Moçambique despede-se do Cardeal Dom Júlio Duarte Langa durante a missa de corpo presente na Catedral de Maputo e, em nome do Santo Padre, o Papa Leão XIV, o Núncio Apostólico Dom Luís Miguel destacou o legado de paz e reconciliação deixado pelo Cardeal. Promenores com Cremildo Alexandre.
3: A Arquidiocese de Maputo despediu-se nesta quinta-feira do Cardeal Dom Júlio Duarte Langa durante a missa de corpo presente celebrada na Catedral de Maputo. A celebração contou com a presença de bispos, sacerdotes, religiosos, fiéis e autoridades do Estado, incluindo o Presidente da República, Daniel Chapo, acompanhado pela Primeira-Dama, a Presidente da Assembleia da República e antigos dirigentes do país. No final da celebração, o corpo do cardeal foi trasladado para Xai-Xai, onde teve lugar uma nova celebração eucarística no âmbito das exéquias. Na celebração, o Núncio Apostólico Moçambique, Dom Luís Miguel, transmitiu a mensagem de condolências do Papa Leão XIV aos bispos de Moçambique, à família do cardeal, à diocese de Xai-Xai e todo o povo moçambicano. Na mensagem, o Santo Padre destacou o testemunho pastoral de Dom Júlio Langa, recordando a sua proximidade com o povo, a simplicidade, o zelo e a perseverança com que serviu a Igreja, particularmente num período marcado pela guerra e pela necessidade de anunciar a paz e a reconciliação.
4: E é um inteiro país que sente a partida de tal distinto pastor, fiel a Jesus, Mestre e Senhor. Dele aprendeu a arte da proximidade no pastoreio das almas, entregando-se com simplicidade, zelo e perseverança ao rebanho que lhe foi confiado, sem se deixar abater pelas dificuldades, antes vislumbrando a partir delas lugares sedentos da boa nova, em especial quando se impôs o anúncio do Evangelho da paz e da reconciliação para um futuro de fraternidade entre todos os moçambicanos. Neste momento, e que é perda, mas sobretudo de esperança na ressurreição, ao louvar a Deus pela longevidade de Dom Júlio e pela graça do seu sacerdócio para Moçambique e a Igreja Universal, concedo a quantos participam nas celebrações exequiais confortadora bênção apostólica. Sua Santidade, o Papa Leão XIV.
3: De Moçambique para a Rádio Vaticano, Cremildo Alexandre.
1: Em Angola, a Diocese de Viana e o Governo Provincial do Ikolo Ibengo terminam os preparativos para a peregrinação anual ao Santuário da Mamá Mushima. Ribeiro André.
5: O encontro entre a Igreja Diocesana de Viana e o Governo Provincial do Ikolo Ibengo teve como objetivo avaliar e reforçar os preparativos para a próxima peregrinação ao Santuário da Mamá Mushima, que vai decorrer de 3 a 6 de setembro próximo, sob o lema Mamá Mushima, Mãe Bondosa e Modelo de Santidade, Rugai por Nós. A delegação da Igreja foi liderada pelo Vigário-Geral da Diocese, Padre Fila José Zuacassule, enquanto da parte do Governo Provincial esteve representado pelo Vice-Governador para o Setor Político, Social e Econômico, o que permitiu analisar os pontos de situação dos trabalhos em curso e fortalecer a coordenação entre as duas instituições, visando garantir melhores condições de acolhimento, segurança e assistência aos peregrinos esperados. A imprensa, Padre Fila José Zuacassule, garantiu que os trabalhos decorrem a bom ritmo.
6: Todas as condições estão a ser criadas para o êxito desta peregrinação. Aliás, as peregrinações passadas têm servido para nós como uma escola. E cada tempo vamos sendo desafiados a melhorar ainda mais os espaços e tudo o que concorre para o êxito da nossa peregrinação. Hoje acolhemos uma resposta digna e honrosa da nossa governação, sobretudo a província de Ikolo Ibengo, que confirmou e acusou a recessão do protocolo para trabalharmos em conjunto na preparação desta peregrinação e criou essas comissões, não é, a nível do governo para dar resposta àquilo que a peregrinação exige, ao que nós estamos muito agradecidos.
5: Apesar das obras ainda estarem a decorrer, os momentos de manifestação pública de fé vão acontecer sem sobressaltos, garantiu o sacerdote diocesano. A reportagem é da Rádio Maria Angola. Ribeiro André.

Evangelho de Nosso Senhor Jesus Cristo segundo São Mateus. Depois de ter saciado a fome à multidão, Jesus obrigou os discípulos a subir para o barco e a esperá-lo na outra margem enquanto ele despedia a multidão. Logo que a despediu, subiu a um monte para orar a sós. Ao cair da tarde, estava ali sozinho. O barco ia já no meio do mar, açoitado pelas ondas, pois o vento era contrário. Na quarta vigília da noite, Jesus foi ter com eles, caminhando sobre o mar. Os discípulos, vendo-o a caminhar sobre o mar, assustaram-se, pensando que fosse um fantasma, e gritaram cheios de medo. Mas logo Jesus lhes dirigiu a palavra, dizendo: "Tende confiança, sou eu, não temais." Respondeu-lhe Pedro: "Se és tu, Senhor, manda-me ir ter contigo sobre as águas." "Vem", disse Jesus. Então Pedro desceu do barco e caminhou sobre as águas para ir ter com Jesus. Mas sentindo a violência do vento e começando a afundar-se, gritou: "Salva-me, Senhor." Jesus estendeu-lhe logo a mão e segurou-o. Depois disse-lhe: "Homem de pouca fé, por que duvidaste?" Logo que subiram para o barco, o vento amainou. Então, os que estavam no barco prostraram-se diante de Jesus e disseram-lhe: "Tu és verdadeiramente o Filho de Deus." Palavra da Salvação. Como

O nosso Evangelho, neste 19º domingo do tempo comum, ano A, é tirado do capítulo 14 de São Mateus, versículos 22 a 33. Senhor, se és tu, ordena-me que vá ter contigo sobre as águas, diz Pedro ao Senhor Jesus neste trecho do Evangelho. O comentário ao Evangelho e à liturgia do dia são mais uma vez da autoria do missionário comboniano, Padre Manuel João Pereira Correia. Ao querido Padre Manuel João Pereira Correia, o nosso sincero muito obrigado com o empenho de comunhão fraterna na oração. O Evangelho do domingo passado narrava-nos o milagre da multiplicação dos pães para uma grande multidão num lugar deserto que terminou com a recolha de 12 cestos cheios de sobras. A esse acontecimento segue-se o conhecido episódio de hoje, no qual Jesus caminha sobre o mar. Estes dois milagres, a multiplicação dos 5 pães e dos 2 peixes e o caminhar de Jesus sobre as águas, constituem uma nova manifestação da identidade de Jesus. Ele revela-se como o Messias, que, segundo uma tradição, haveria de renovar o prodígio do maná, e como o Filho de Deus. Caminhar sobre as águas era, de facto, considerado uma prerrogativa divina. Entre os 2 episódios, o Evangelho apresenta-nos Jesus que reza, sozinho, durante a noite, no monte. Sai e permanece no monte. Palavras do Senhor a Elias na primeira leitura. Perante esta epifania, peçamos ao Senhor a graça de sair das cavernas onde nos refugiamos, como o profeta Elias, para acolhermos a novidade da passagem de Deus pela nossa vida. Talvez Deus já não se manifeste como um vento forte e impetuoso, como na nossa juventude, nem como o terremoto ou o fogo dos nossos primeiros anos de compromisso cristão, mas como o murmúrio de uma brisa suave, perceptível apenas no silêncio do coração. Ordena-me que vá ter contigo, diz Pedro a Jesus no Evangelho de hoje. Depois de a multidão ter comido, Jesus obrigou imediatamente os discípulos a entrar na barca e a precedê-lo na outra margem. É o que lemos no Evangelho de hoje. É significativo que, neste episódio, Jesus obrigue os discípulos a partir. Podemos imaginá-lo a mandar-lhes carregar os 12 cestos cheios de sobras e a impeli-los a entrar na barca, apesar dos protestos dos 12. É demasiado tarde. O vento é contrário. É imprudente dirigirmo-nos para outra margem do lago, para um território predominantemente pagão e estrangeiro. E por que deixar Jesus sozinho? Os apóstolos teriam preferido ficar ali e desfrutar daquele momento de euforia juntamente com a multidão. Mas não há nada a fazer. Partem contrariados em direção à outra margem, quase para significar que também até lá deverá ser levado o pão. Assim acontece também conosco. Igreja que Cristo impele continuamente para a outra margem. Em seguida, à mercê do mar e dos fantasmas. Pelo fim da noite, ele foi ter com eles, caminhando sobre o mar. Lemos também no Evangelho de hoje. Aos elementos traiçoeiros do mar, da noite e do vento, acrescenta-se agora um fantasma. Tomados de terror, os 12 gritam de medo. Mas Jesus falou-lhes imediatamente, dizendo: tende coragem, sou eu, não tenhas medo. O medo é um companheiro habitual. O convite de Deus a não temer é o seu antídoto cotidiano. Não tenhas medo, porque sou eu, ou melhor, eu sou, expressão que evoca o próprio nome de Deus. Em seguida, ordena-me, diz São Pedro. Pedro toma a iniciativa e diz a Jesus: Senhor, se és tu, ordena-me que vá ter contigo sobre as águas. Se és tu. Trata-se de uma dúvida
e de pedido de prova, do efeito de emoção incontrolada depois do medo, de reação infantil e entusiástica, ou de impulso de confiança no Senhor, talvez nem o próprio Pedro o saiba ao certo, como tantas vezes também nos acontece. Impressiona, contudo, a maneira como Pedro formula o seu pedido. Ordena-me que vá ter contigo sobre as águas. Ordena-me. Não diz, faz com que eu vá, ou concede-me que vá. Não. Ele pede para o fazer em virtude da ordem de Jesus. E Jesus consente. Ordena-me que vá ter contigo sobre as águas. Este pode tornar-se também o nosso pedido. A nossa vida quase nunca é cruzeiro tranquilo. Muitas vezes assemelha-se à navegação numa frágil barquinha à mercê das ondas. Por vezes parece-nos até que nos falta debaixo dos pés aquela precária segurança. Então, nada mais nos resta senão a fé nua, capaz de caminhar sobre as águas. Não pela nossa coragem ou iniciativa, mas pela confiança depositada na ordem do Senhor. Ordena-me, e eu caminharei sobre o mar agitado da doença ou do luto. Ordena-me, e eu enfrentarei as águas ameaçadoras de uma crise matrimonial. Ordena-me, e eu vencerei a tempestade de uma relação difícil com filho ou uma filha. Ordena-me, e eu atravessarei o vendaval que abalou a minha vida. E por último, salva-me. A fé é algo tremendamente sério, preciosa e frágil como a vida. O verdadeiro crente sabe-o e experimenta-o. Basta desviar por instante o olhar de Cristo para se sentir afundar. Pobre Pedro e pobres de nós. Por que duvida Pedro, precisamente no meio do milagre? Talvez esperasse que as ondas do mar se acalmassem para poder caminhar com toda a tranquilidade. Mas isso não acontece. As circunstâncias exteriores não mudam. A fé não nos isenta dos riscos. Então, nada mais nos resta senão gritar, Senhor, salva-me. E o pescador é pescado. Hoje parece mais difícil gritar, salva-me. Também porque Cristo nem sempre é reconhecido como o Salvador. Salvar de quê? É muito eloquente o que aconteceu a sacerdote que presidia a celebração eucarística de primeiras comunhões. Depois de convidar as crianças a formularem orações espontâneas, ficou surpreendido quando menina disse «Obrigado, Jesus, porque me salvaste, embora agora não me lembre de quê». Toda a assembleia riu com gosto. Mas quantos dos presentes teriam sabido ir além da resposta formal aprendida na catequese? A grande tristeza de São Paulo na segunda leitura de hoje. Quem experimentou a mão que salva não pode permanecer indiferente perante quem parece perder-se. É este o sofrimento que São Paulo confessa na segunda leitura de hoje. Tenho no coração grande tristeza e dor contínua por causa dos meus irmãos, meus parentes segundo a carne, como se lê na carta aos Romanos, capítulo 9, versículos 1 a 5. Ver os próprios concidadãos, a própria família e os próprios amigos longe de Cristo é para o crente espinho cravado no flanco. Rezar por eles não é simplesmente boa obra, mas responsabilidade, resposta à pergunta de Deus. Onde está o teu irmão? Mata el-Meskin, monge cristão egípcio morto no ano 2006, afirma, com a oração o homem torna-se sacerdote, no sentido de que se torna responsável pela salvação dos outros. Carregando sobre si o pecado deles, gemendo do fundo do coração sob o seu peso e fazendo penitência, torna-se capaz, fazendo-se pecador em lugar deles, de pedir perdão e de obter para eles.
para a nossa reflexão nesta semana que se nos abre à nossa frente. Como me comporto no momento da provação? Com ira ou com paciência? Com medo ou com confiança? Com desânimo ou com esperança? E no meio das tempestades da vida, também eu grito: ordena-me, salva-me, Senhor. Estou pronto, estou pronta a estender a mão para agarrar quem está a afundar-se. Melhores votos de bom domingo e bom início da semana para todas e todos. Yeah.

E assim concluímos, amigas e amigos, a nossa transmissão, que esperamos tenha sido do vosso inteiro agrado. De todos se despedem Bernardo Suat e os demais colegas da redação portuguesa da Rádio Vaticano. Continue a acompanhar-nos visitando a nossa página web vaticannews.va. Votos de paz e bem, e bom fim de semana para todas e todos.